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0: Alô! Alô, alô, bom dia! Bom dia! Bom dia, bom dia, meu irmão, bom dia, minha irmã! Bom dia, meu amigo, bom dia, minha amiga! Bom dia pra quem não faz guerra, bom dia pra quem acordou feliz, bom dia pra quem está de bem com a vida, bom dia, minha gente, bom dia, Arroio do Silva! Bom dia, Mãe Natureza! E o bom dia mais que especial ao nosso Pai Salvador, ao Deus Pai Todo-Poderoso que nos abençoa, que nos protege e que nos dá mais um lindo, maravilhoso e abençoado dia de vida. Bom dia, minha gente! Vamos lá, vamos que vamos acordar, gurizada! Vamos chegando para este novo dia, vamos chegando para esta quinta-feira, 14 de maio de 2026. São 6 horas e 41 minutinhos, já estamos por aqui despertando e estamos com vocês aí, meus amigos e minhas amigas que estão com o radinho ligado, transbordando a alegria de viver, transbordando o amor de Deus em nosso coração e desejando bom dia para você, minha amiga dona de casa, meu amigo dono da casa, que Deus abençoe teu lar, a tua família e a tua vida. Quero aproveitar também e desejar um bom dia nesta manhã de quinta-feira. Eu quero desejar aí pros meus amigos da coleta de lixo, pessoal que pega no pesado aí. É, não importa se faça chuva, sol, frio ou calor. Bom dia aos coletores, os recicladores, as recicladoras, pessoal do caminhão do lixo, bom dia e bom trabalho. Alô, meus amigos e minhas amigas do SAMU, do Arroio do Silva e da região. Alô, samuzeiros de plantão. Pra vocês aí, um bom descanso, né? Que fizeram o seu plantão, um bom trabalho pra quem vai trabalhar ao longo desta quinta-feira. Feira, aos meus amigos pescadores e pescadoras do Arroio do Silva e da região, Deus abençoe este marzão maravilhoso e um ótimo dia de pesca para vocês nesta quinta-feira. Como diz a palavra do Senhor, uma pesca maravilhosa para vocês. Aquele bom dia especial a gente vai mandando para os meus amigos que têm o dom de Deus de construir sonhos e que trabalham na área da construção civil. Alô, minha gente, construtores, serventes, pintores, carpinteiros, eletricistas, encanadores, bom dia e bom trabalho para vocês da construção civil. Os nossos heróis de fardos, meus amigos e minhas amigas da Polícia Militar, da Polícia Civil e do Corpo de Bombeiros. Um bom descanso para quem trabalhou durante esta noite, um bom trabalho para quem vai nesta quinta-feira. Eu quero mandar um bom dia também para as minhas amigas diaristas, domésticas e faxineiras desta profissão maravilhosa. Mando um bom dia também para os meus amigos taxistas e motoristas de aplicativo que nos dão carona, que nos acompanham. Deus acompanhe vocês aí. Alô, minha gente da Secretaria de Obras, gurizada que pega no pesado todos os dias. Um bom dia para vocês aí, bom trabalho a todos da Secretaria de Obras, a gurizada toda aí que estão nos acompanhando. Deixa eu aproveitar e mandar um bom dia também nesta quinta-feira. Eu vou mandando para as minhas amigas cozinheiras e os meus amigos cozinheiros que fazem a nossa alimentação. Pessoal da costura que fazem as nossas vestes, que nos aquecem no inverno. Alô, costureiras e costureiros, um bom dia para vocês. Os professores e professoras da rede municipal, estadual e particular de ensino. Bom dia para todos dos centros de educação infantil, sempre ensinando e cuidando bem das nossas criancinhas. Bom dia para quem tem papel importante na área da educação. São as minhas amigas merendeiras, pessoal dos serviços gerais nas escolas, aos motoristas e monitores dos ônibus escolares. Alô, minha gente que trabalha na área da saúde, para vocês um bom dia a todos dos postos de saúde, hospitais e clínicas, um bom descanso para quem fez o seu plantão, um bom trabalho para quem vai trabalhar ao longo desta quinta-feira. Bom dia também para toda a minha gente trabalhadora. Então, de todos os segmentos, de todas as profissões, bom dia aos trabalhadores, às trabalhadoras, os comerciantes, as comerciantes do Arroio do Silva e de toda a região. Deus abençoe esse dia de trabalho de cada um de vocês saindo com alegria. E aquele bom dia para lá de especial é para quem tá ligadinho aqui com a gente, os meus amiguinhos e minhas amiguinhas da terceira idade, os aposentados e as aposentadas que estão tomando seu cafezinho já, tomando seu chimarrão ou ainda no quentinho da cama, ligadinho na Verdes Mares FM para a nossa oração da manhã. E que dia, e que alegria, e que poder maravilhoso de Deus nas obras das mãos do Senhor. Só o Senhor mesmo para nos dar um dia maravilhoso. Sabe por quê? Porque as misericórdias, graças ao grande amor do Senhor, é que não somos consumidos. A cada manhã renovam as misericórdias do Senhor. Começando o dia com Deus é que a gente faz todos os dias aqui. E nós vamos abrir as portas da nossa casa. Vamos começar porque Deus é tão bondoso e misericordioso e as suas misericórdias não se esgotam. Nós possamos abrir as portas do nosso coração, que abramos as portas da nossa casa, que abramos as portas da nossa família, que possamos permitir que o Senhor, nosso Deus, venha fazer morada em nossa casa, porque o Senhor quer entrar, o Senhor está à porta neste momento, meu amigo e minha amiga, o Senhor está a um passo de entrar, está a uma decisão sua de poder receber Deus dentro da tua casa. Olha o que diz a palavra do Senhor, olha o que Deus fala para você neste momento: eis que estou à porta e bato, se você abrir, eu entrarei, farei morada e cearei com você. Deus quer entrar na tua casa, Deus está batendo a porta da tua casa, Deus está batendo a porta da tua casa física, do teu coração, meu amigo e minha amiga. Nós só precisamos abrir as portas da nossa casa e deixar o Senhor entrar. Vamos fazer o seguinte, vamos deixar este Deus maravilhoso, não vamos deixar o Senhor do lado de fora da nossa vida, não. Vamos deixar o Papai do Céu entrar na nossa vida agora, minha gente. Estamos deixando a luz do céu entrar neste momento, querido Deus e amado Pai. Estamos abrindo as portas da nossa casa, meu Deus amado, meu Deus eterno. Nós estamos abrindo as portas do nosso coração primeiro, do nosso íntimo, Pai. Aqui dentro para o Senhor entrar, para o Senhor fazer morada. Estamos abrindo bem as portas do nosso coração e te recebemos, Pai, com alegria, sentindo a presença do Espírito Santo. A luz do céu, a luz de Deus que vem neste momento e ilumina a nossa casa. Aleluia, que alegria poder sentir a tua presença neste momento, Pai. E nós abrimos as portas com muita alegria, Pai, para te receber, sabendo que o Senhor vem com esta luz para renovar o ânimo da nossa vida. Sabemos que o Senhor vem com esta luz para empolgar cada vez mais a nossa vida. Sabemos que o Senhor vem com esta luz para glorificar o santo nome teu em nosso viver. Pai, que esta luz venha acompanhada de paz, mansidão, o ânimo da vida e a alegria de viver para cada um de nós que precisamos renovar a nossa alegria da vida, Pai. É isso que nós queremos, e que o Senhor nos traga a alegria de viver, a alegria de viver para o meu amigo que está cansado, para minha amiga que está cansada, que estão, eles estão desanimados, estão não querendo mais, não tem mais motivos para viver, mas tem agora mais um grande e especial motivo. A luz de Deus está brilhando em teu caminho. Abre as portas do teu coração e deixe a luz do céu entrar. Mas não apenas dentro do nosso coração nós te recebemos, o que é muito para nós, Pai. Mas nós abrimos as portas da nossa casa física, da nossa empresa, do nosso trabalho, da nossa família, dos nossos filhos, da nossa vida por completo. Nós abrimos as portas da nossa casa, da nossa vida por completo para te receber, Pai. E que o Senhor possa ser o escudo protetor da nossa vida, da nossa família. Que o Senhor possa ser a luz que brilha em nosso caminho. O Senhor é lâmpada para os nossos pés, é luz para o nosso caminho. Que onde passarmos, Pai, as pessoas possam dizer: ali a luz de Deus brilha em seu caminho. Não para nossa vaidade, nem para o nosso ego, mas para glorificar o teu nome. E que a gente possa dizer sempre que é o Senhor em nossa vida. Deixou a luz do céu entrar, meu amigo e minha amiga. Abriu bem as portas do teu coração. Permitiu que o Senhor faça morada na tua vida. Então vamos fazer o seguinte: neste momento agora vamos orar a oração que o Senhor Jesus Cristo nos ensinou. Vamos fazendo o sinal da cruz, pois vem chegando a oração do Pai Nosso.
1: Pai nosso que estais no céu, santificado seja o vosso nome. Venha a nós o vosso reino. Seja feita a vossa vontade, assim na terra como no céu. O pão nosso de cada dia nos dai hoje. Perdoai as nossas ofensas, assim como nós perdoamos a quem nos tem ofendido. E não nos deixeis cair em tentação, mas livrai-nos do mal. Amém.
0: Amém, Pai. Amém, meu Deus. Não nos deixeis cair em tentação e livra-nos do mal, pois teu é o reino, o poder e a glória para sempre, Senhor. Pois louvado seja o nome do Senhor, nosso Deus, em nossas vidas, meus amigos e minhas amigas. Para sempre seja louvado. E é por isso que agora, minha gente, nós vamos agradecer ao Senhor, nosso Deus. Você agradece daí, eu agradeço daqui. Vamos juntos, então, mais uma vez, um novo dia, sendo grato, com um coração grato e um coração alegrando o Senhor, Deus está sorrindo porque nós vamos agradecer por um novo dia. Isso, Deus está sorrindo por isso, meu amigo e minha amiga. Obrigado, meu Deus. Obrigado, meu Pai. Muito obrigado, Senhor, pelo lindo, maravilhoso e abençoado dia de vida que vai nos dando. Obrigado, Pai eterno, pela oportunidade que nos dá de poder levantar da cama depois de uma noite abençoada, tranquila, quentinha e maravilhosa de sono, de descanso e de repouso. O Senhor nos permite viver este dia com a Tua presença, Papai, podendo contemplar as Tuas lindas e abençoadas coisas para o nosso dia a dia. Meu Deus, obrigado por nos permitir contemplar o canto e o voar dos pássaros, o quebrar das ondas, o nascer do sol. Obrigado pelo ar puro que respiramos neste paraíso. Ó Senhor, obrigado pelo dom da vida. Muito obrigado por mais um dia abençoado. Vamos neste momento também agradecer ao Senhor nosso Deus por nos dar um novo e maravilhoso dia de trabalho. Que alegria, Pai, poder agradecer ao Senhor por este dia de trabalho maravilhoso. Que alegria, Pai, poder levantar da cama e ter um trabalho para tirar o sustento para nós e para nossa família. Que alegria, meu Deus, que nós temos de ter um trabalho para começar o dia com o Senhor, para fazer o nosso trabalho, para fazer como se estivesse fazendo para o Senhor nosso Deus. Por isso, meu amigo e minha amiga, vá com alegria para o teu trabalho, vá agradecendo a Deus, vá agradecendo pelo dia, vá falando que você vai fazer o seu trabalho de forma incrível, como se estivesse atendendo, vendendo, cuidando do Senhor nosso Deus. Pai eterno, obrigado por nos dar a oportunidade de tirar o sustento para nós e para nossa família, o que já é muito mais do que merecíamos e merecemos, mas o Senhor também nos dá a oportunidade de sonhar e conquistar. É por isso que todos os dias nós não agradecemos pelo valor das coisas, Pai. Por mais simples que seja, nós agradecemos pela Tua bondade de nos dar o conforto, permitir sonhar e conquistar. E o conforto da nossa casa, o conforto do nosso trabalho, a comodidade do nosso carro, da nossa moto, das nossas vestes. Obrigado por abençoar e prosperar a vida do meu amigo trabalhador, da minha amiga trabalhadora. Obrigado por abençoar e prosperar o comércio do Arroio do Silvio e da região. Obrigado por abençoar e prosperar a nossa rádio em mais um dia de atividades. Muito obrigado, Pai. Nos dê sabedoria para entender e saber quem devemos ajudar em forma de gratidão para glorificar o Teu nome. Nós queremos ajudar as pessoas com o nosso trabalho, com o nosso dom, com as condições financeiras que o Senhor já nos deu a mais para viver. Que a gente possa fazer o bem para as pessoas, Pai, em forma de gratidão. E que todo o agradecimento daquela pessoa que será ajudada, ou seja dada a Ti, Pai. Agradeçam a Ti, pois o Senhor nos deu esta oportunidade de fazer o bem. Obrigado, meu Deus, pelo novo e maravilhoso dia de alimentação. Olha, eu não posso deixar de agradecer. Quando eu lembro a mesa farta, eu me alegro demais, pois o Senhor nosso Deus nos deu o alimento do corpo físico em fartura. Mesa farta, nunca deixa faltar absolutamente nada em nossa mesa. Deus dá até muito mais do que precisamos para viver. Deus nos dá muito mais do que merecíamos e merecemos. Mas mesmo sabendo disso, Ele não deixa faltar absolutamente nada. Nós te agradecemos, Pai, pelo alimento do nosso corpo físico, toda alimentação e fartura. Mesmo sabendo que nem só de pão vive o homem, mas de toda palavra que sai da boca de Deus. Por isso, gratidão, meu Deus. Obrigado, Senhor, por toda alimentação e fartura que o Senhor coloca na mesa dos nossos amigos, dos nossos familiares, na mesa dos meus amigos e minhas amigas ouvintes e cada um de seus familiares. Muito obrigado por toda a fartura. Mas

lembre-se, meu amigo e minha amiga, que possamos pedir a Deus para que Ele nos ensine a compartilhar aquele alimento que Ele tem nos dado a mais, que muitas vezes nós não estamos usando, nós possamos compartilhar com aquelas pessoas que estão com menos. Obrigado, meu Deus, não apenas pelo alimento do corpo físico, mas pelo alimento do nosso espírito e da nossa alma. Muitas vezes nós temos fartura no nosso alimento do corpo físico, meu amigo e minha amiga, mas estamos com escassez do alimento do nosso espírito. E quando compartilhamos o alimento do corpo físico que nos sobra, as pessoas que são, muitas vezes vão trazer o alimento do nosso espírito que tem faltado. É isso, é uma troca. Nós possamos levar o alimento do nosso corpo físico que estamos sobrando, mas as pessoas vão nos trazer aquilo que tem sobrado para elas também, que é o alimento do espírito e da nossa alma. Que possamos criar um hábito todos os dias de nos alimentar da palavra de Deus, assim como fizemos de manhã, possamos fazer também ao meio-dia, à noite, em nossa casa, no nosso trabalho, e ter a sabedoria para compartilhar o alimento do nosso corpo físico e do nosso espírito. Olha, meu Deus, agora nós queremos te agradecer pelo outro alimento que nos traz vida, o outro alimento que nos traz saúde e o outro alimento que nos traz a tua bênção e a tua bondade. Deus do universo, obrigado pela água maravilhosa, este alimento tão especial, tão maravilhoso, tão poderoso que nos dá todos os dias e que nos traz vida. E agora nós te pediremos em oração, Pai. Nós vamos pedir em oração porque sim, sabemos e todos os dias nós temos fé. Nós não duvidamos um só dia e cada dia que se renova, renova a nossa esperança, como renova, né, as tuas misericórdias, o teu amor por cada um de nós. Por isso, Pai, abençoe nosso copo com água, abençoe a nossa garrafinha d'água. Nós te pedimos em oração para que o Senhor inunde a nossa vida e os nossos corações com o teu amor, pois é disso que precisamos e não abrimos mão, não negociamos, né, todos os dias de ter o teu amor dentro de nós. Pai, te pedimos também que o Senhor nos traga a sabedoria, e eu te agradeço, pois todos os dias o Senhor renova a nossa sabedoria um pouquinho em pouquinho. Obrigado também, meu Deus, por nos fortalecer a fé, para que sejamos capazes de entender e ser obedientes a Ti naquilo que o Senhor nos traz de resposta. E ainda obrigado por nos trazer a paciência para aguardar sempre no determinado tempo do Senhor com o coração em paz. Obrigado por abençoar o copo com água dos meus amigos e minhas amigas ouvintes, que com fé pediram e não duvidaram e recebem a bênção do Senhor para eles e seus familiares. O Senhor que é o Rei dos Reis, que é o Pai dos Pais, que é o Juiz dos Juízes, é o Doutor dos Doutores e o Médico dos Médicos. És Tu, Senhor, o único que pode nos julgar, o único que pode nos defender, o único que pode e realiza milagres em nossa vida. Meu Deus querido, obrigado pelo bem mais precioso e valioso que não há dinheiro no mundo que possa comprar. Obrigado por abençoar, cuidar e curar a nossa saúde, Pai. A saúde dos nossos amigos, dos nossos familiares. Obrigado por abençoar, cuidar e curar a saúde dos meus amigos e minhas amigas ouvintes e cada um de seus familiares. Obrigado por abençoar a saúde das pessoas que fazem, que não fazem mais parte do nosso convívio, que gostam ou que não gostam da gente, mas precisam da bênção do Senhor na área da saúde. Obrigado por abençoar a minha saúde e a saúde daqueles que te pediram a bênção do copo com água. O Senhor que é o amigo dos amigos e está presente em nossa vida em todos os momentos.

0: O que seria de mim e de todos nós sem a fé que temos no Senhor nosso Deus, hein? E por mais que a gente sofra, meus irmãos e minhas irmãs, diga obrigado, Senhor. Mesmo que a gente chore, meus amigos e minhas amigas, diga obrigado, meu Deus. Mesmo que você esteja passando por momentos de dificuldades, momentos de tristeza, momentos de angústia, mesmo que você esteja enfrentando os desafios e desafios da tua vida, começando o dia com Deus, é isso que nós precisamos. A palavra de hoje é Lamentações, capítulo 3, versículo 22 e 23. Livro de Lamentações, capítulo 3, versículo 22 e 23. Graças ao grande amor do Senhor é que não somos consumidos, pois as suas misericórdias são inesgotáveis. Renovam-se a cada manhã. Grande é a sua fidelidade. Sabe que isso que a gente faz aqui todos os dias? Começar o dia com Deus, agradecendo, é uma chave. É a chave para viver uma vida significativa e cheia de propósito. A cada manhã, temos oportunidade de renovar nosso relacionamento com o Criador e fortalecer a nossa fé. E é o que nós fizemos. As misericórdias de Deus se renovam a cada manhã. Isso significa que o quê? Cada novo dia somos abençoados com uma nova chance de experimentar o amor, a graça e a orientação do Pai. Olha só como é lindo isso aqui. Cada novo dia, por isso que a nossa oração muitas vezes pode ser repetida, mas cada novo dia somos abençoados com uma nova chance de experimentar o amor, a graça e a orientação de Deus. Começar o dia com Deus envolve dedicar um tempo à oração e à leitura das Escrituras, da Palavra de Deus. É um momento de reflexão e comunhão, no qual podemos entregar a Ele as nossas preocupações e agradecer por suas bênçãos. Além disso, começar o dia com Deus nos ajuda a manter o foco em valores com amor, perdão e compaixão. A importância de começar o dia com Deus não pode ser subestimada. É um lembrete constante de que Ele é o centro das nossas vidas. Que possamos acordar a cada manhã com um coração grato e uma disposição de seguir os caminhos de Deus, buscando a vontade dEle em todas as áreas da nossa vida. Lembre-se bem, todos os dias, chame mais algum amigo, chame mais uma amiga, chame as pessoas para acordar com Deus e começar o dia como a gente faz todos os dias. Que possamos acordar a cada manhã com o coração grato. Pai, que o Senhor retire e afaste toda a maldade, as armadilhas do inimigo, que o Senhor repreenda o inimigo, todas as brigas, as invejas, as intrigas, a maldade que há neste mundo e no coração das pessoas, as enfermidades, as doenças, os cânceres, as depressões, as armadilhas do inimigo, repreenda o inimigo, Pai. Afaste ele toda a maldade da nossa casa, do nosso trabalho, da nossa cidade, da nossa família, do lar e da vida dos meus amigos e minhas amigas ouvintes e seus familiares, do comércio, do Arroio do Silva e da região, de perto da nossa rádio. Afaste a ação do inimigo da nossa vida e coloque em algum lugar onde nenhum ser vivo possa ser tocado. Que possamos viver em harmonia, em alegria, no mais lindo e abençoado dia de vida. Muito obrigado, meu Deus. Vamos fazer a oração do Salmo 13, então, a oração de confiança em Deus nas horas difíceis.
1: Salmo 3. Oração de confiança nas horas difíceis.

0: Senhor, meu Deus, tenho muitos inimigos. Quantos se levantam contra mim? Eles conversam a meu respeito e dizem: Deus não vai ajudá-lo. Mas tu, Senhor, és o escudo que me protege do perigo. Vem de ti a minha vitória, e tu conservas a minha cabeça erguida. Tu renovas a minha coragem toda vez que invoco o teu nome para me ajudar. Lá do seu monte santo, o Senhor sempre me responde. Quando me deito para descansar, durmo tranquilo e acordo bem disposto, porque o Senhor me protege. Não temo a hostilidade dos milhares de inimigos que vivem me fazendo ameaças. Levanta-te, Senhor. Salva-me, ó Deus. Com tua força, vences cada um dos meus inimigos e os deixas derrotados e humilhados. Quem dá a vitória é o Senhor. De ti, ó Deus, vem a salvação e a bênção para teu povo.
1: É do Senhor que vem a bênção e a salvação para todos nós. Pai amado, agora te pedimos a proteção dos teus anjos da guarda.
2: Santo.

Amém, Pai. Amém, meu Deus. Sempre nos guarde, nos governe, nos ilumine, nos abençoe e nos proteja com os teus anjos da guarda. Protegendo assim, Pai, os nossos filhos, os nossos pais, as nossas mães, os vovôs, as vovós, os bisos e as bisas. Protegendo também, Senhor nosso Deus, aqueles que nos protegem, que enfrentam o perigo para a nossa proteção. A Polícia Militar, a Polícia Civil e o Corpo de Bombeiros, proteja eles e seus familiares também, Paizinho. Proteja, meu Deus, as criancinhas, os estudantes, o futuro do nosso planeta, os motoristas e viajantes que enfrentam os perigos das estradas. Proteja com os teus anjos da guarda todos os trabalhadores, as trabalhadoras, o comércio do Arroio do Silvio da região. Proteja a nossa rádio, Pai, proteja todas as famílias, todos os lares, com os teus anjos da guarda. Proteja, meu Deus, as meus amigos e minhas amigas ouvintes e seus familiares. Proteja também as pessoas que gostam, que não gostam da gente, mas precisam da tua proteção. Nesta linda e abençoada quinta-feira, 14 de maio de 2026, agora são 7h04 e o nosso programa da Verdes Mares FM está entrando no ar. Alô, alô, minha gente! Muito bom dia! Incrível, espetacular, maravilhoso dia que Deus vai nos dando nesta manhã especial de quinta-feira! Eu quero desejar que este dia seja especial e incrível, do mesmo modo que você aí que tá me ouvindo agora é para Deus. Do mesmo modo que você é para nós, do mesmo modo que você é para tua família, do mesmo modo que você é especial e incrível, que a sua quinta-feira seja exatamente assim, especial e incrível, porque você é assim para Deus, para nós aqui da rádio, você é especial e incrível para sua família, você é incrível, sim. Bom dia e uma abençoada quinta-feira. Vamos continuar agradecendo a Deus aqui e louvando a nossa pátria municipal por nos deixar morar neste paraíso. Vamos à execução do hino municipal de Balneário Arroio do Silva. Música.

Operário Arroio do Silva, nos teus braços queremos e estamos descansando pela misericórdia do Senhor. É nosso orgulho dizer, hein? Sendo nativo ou adotivo, somos filhos desta terra maravilhosa. Obrigado, meu Deus, por mais um dia abençoado que o Senhor vai nos dando. E nós começamos aqui com o nosso programa Cidade Alerta. Vamos até pertinho das 10 horas da manhã, com muita informação aqui com todos vocês. Hoje tem bate-papo, vereador Maicon Viana. Vem aqui pra gente bater um papo, fazer um apanhado geral aí, então, das suas ações, das suas indicações. Ele que tem falado aí, né, sobre informações importantes na Câmara de Vereadores. A gente faz um apanhado geral aqui com todos vocês. Tem previsão do tempo seguidinho aqui com a gente, depois ao vivo direto da Epagri-Siram. Tem destaques dos jornais, os principais jornais do sul do país, o Diário Catarinense, a Zero Hora de Porto Alegre, você confere com a gente. Também vamos trazer em destaque aqui para você as notícias do plantão policial, vamos trazer a movimentação também do setor esportivo e ainda a gente destaca as notícias do Arroio do Silva e da nossa região e, claro, aquele time de anunciantes, aquele time de comerciantes, os melhores do sul de Santa Catarina. Você vem com a gente? Você vem com a Verdes Mares FM? Vamos juntos então nesta manhã. Já informando para você a hora certa, a temperatura e a previsão do tempo, os destaques da Central de Meteorologia, em nome do Laboratório Marista, que tem um completo

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Agora nós estamos com 7 graus de temperatura aqui no Balneário Arroio do Silva, hein? De 7 para 8. Umidade relativa do ar é alta, é de 100%, tá bastante úmido, né? O vento tá soprando numa média de 5 km por hora e tem rajadas que variam entre 9 e 11 km por hora. Vento oeste neste momento soprando no Balneário Arroio do Silva. Pessoal, o acúmulo de chuva das últimas 24 horas, nós não tivemos precipitação. As temperaturas máximas ontem chegaram mais ou menos como a gente falou, entre 21 e 22 graus, já ali em Forquilinha, Nova Veneza, Criciúma, Uruçanga, Jacinto Machado, Meleiro, entre 24 para 25 graus, tá? Temperaturas bem agradáveis ontem que a gente teve aí durante o dia, ensolarado inclusive, tá? Hoje, quinta-feira, dia de sol, pouca variação de nuvens, mínimas entre 7 e 8 graus, máximas devem ficar aí a casa novamente, então, dos 20 a 22 graus. Não tem previsão de chuva, hoje nós vamos ter aí um vento que vai soprar mais do sentido sudeste e leste, numa média de 10 km por hora, bem fraquinho, hein? Rajadas que variam entre 20 e 25 km por hora, praticamente nada, hein, pessoal? Praticamente nada. Amanhã, sexta-feira, também deve ser de sol com alguma variação de nuvens, tá? Pelos dados aqui da meteorologia, com já uma possibilidade de alguma chuvinha, alguma coisa, alguma nebulosidade que venha do mar aí, tá? Aí, domingo e segunda, tem mudança no tempo, tem a volta aí, então, da chuva e o retorno das temperaturas baixas, tá? Para terça, quarta-feira aí, as temperaturas voltam a ficar aí na casa dos 5, 4, 5 graus de mínima. Vai fazer frio novamente aqui nesta próxima semana, pelo que a gente está acompanhando aqui nos dados da meteorologia. O nascer do sol, então, para hoje foi às 6:53, há 15 minutinhos atrás, hein? E o pôr do sol acontecerá às 17:34, às 5:34, o final da tarde, começo da noite, aqui em Balneário Arroio do Silva. Pois bem, esta é a previsão do tempo, esses são os destaques da meteorologia que você vai conferindo com a gente. E já já vamos atualizando ao vivo direto da Epagri-Siram. Já já também eu trago os destaques dos jornais. 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Reforçando a hora certa e a temperatura, 7:12. Temperatura agora de 8 graus no Arroio do Silva, hein? Estamos com 8 graus de temperatura neste momento, um friozinho, geladinho, aquela aragem que vem da serra aí, deixa a sensação térmica ainda mais baixa. Temperaturas máximas hoje podem chegar a casa de 20 a 22 graus, dia ensolarado, com mudança no tempo, apenas mais aí pro final da tarde, tá, pessoal? Segundo informações aí, final da tarde, noite principalmente, onde pode até ocorrer uma chuvinha fraca. Previsão aqui que a gente vai atualizar novamente.

0: ao vivo direto da Epagri-Siram, o órgão que monitora o tempo no estado de Santa Catarina. Vamos fazer o seguinte, vamos fazer um intervalinho por aqui, daqui a pouco a gente volta e eu venho destacando para vocês aqui as notícias e as informações dos jornais Diário Catarinense Zero Hora de Porto Alegre, anunciando em nome do Martinello Supermercado. Intervalo e a gente volta já já.
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0: 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Nós já estamos de volta, agora 7h16. Vamos seguindo por aqui então com os destaques, a movimentação e as informações. Vamos começando com os destaques dos jornais aqui, minha gente. Diário Catarinense, Zero Hora de Porto Alegre. 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Nós vamos falando da capital do estado, vamos começando com o Jornal do Diário Catarinense. Daqui a pouquinho tem Zero Hora de Porto Alegre, o Jornal do Estado de Santa Catarina. Florianópolis também amanhece com sol, hein? Temperatura neste momento lá em Floripa de 10 graus. 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
1: 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Bora com a gente por aqui, então? Vamos aos destaques e as informações do Diário Catarinense, começando por aqui. Florianópolis vira porta de entrada internacional com mais duas rotas de voos, hein? Florianópolis começando aí, então, o Floripa Airport, né? Terá a ampliação de voos para duas rotas internacionais. Floripa, ou Florianópolis, América do Norte e Caribe, via Panamá. Floripa, né, Florianópolis, Europa, via Lisboa. A partir de julho, a companhia aérea TAP ampliará a operação, então, para 4 voos semanais para Portugal, enquanto a Copa Airlines vai passar a voar 5 vezes por semana para a América Central. Além da expansão das rotas internacionais, o Floripa Airport vai investir 19 milhões de reais na modernização e ampliação da área de embarque internacional. Desde 2024, ocupa a terceira posição entre os aeroportos brasileiros com maior movimentação internacional. Dados mostram que a demanda de passageiros estrangeiros aumentou 330% nos últimos 7 anos. É sinal que Florianópolis está tendo um crescimento grande mesmo, né? E aí, Florianópolis fica ali muito perto de tudo, né? Já fica perto de Itapema, já fica perto de Balneário Camboriú, já fica perto também aí de toda a região ali, Itajaí, Itapema, como eu falei, Porto Belo, Bombinhas, e que é o crescimento maior, né, pro lado do litoral norte. O pessoal desce em Florianópolis e aí aluga um carro, alguma coisa assim, né? Mas que visitam também essa parte, né, da capital do estado que a gente sabe, tá? Os meninos MCs. Carlos Bolsonaro sai em defesa de Flávio após vazamento de áudio de Vorcaro. Veja a verdade. Olha aí, hein? Pré-candidato ao Senado em Santa Catarina republicou um vídeo dizendo que pedir dinheiro para um filme é uma prática comum, tá? O pré-candidato ao Senado em Santa Catarina, Carlos Bolsonaro do PL, fez uma postagem nesta quarta-feira em defesa do irmão Flávio Bolsonaro, após o vazamento de um áudio em que Flávio Bolsonaro pede dinheiro a Daniel Vorcaro para financiar o filme sobre a vida de Jair Bolsonaro. Vai ter investigação aí também, né? Bom, pedir dinheiro, gente, para algumas coisas, com certeza todo mundo tá pedindo. Todo mundo tá pedindo. Agora tem que ver a veracidade e principalmente, né, a legalidade deste dinheiro. Vou lá eu pedir dinheiro para um, por exemplo, para uma facção criminosa, né? Eu vou lá pedir o dinheiro, né, para alguém, para financiar algo para mim, eu vou estar sendo conivente também. Sei não, né? Claro que aí tem toda a parte de... como ele falou, é normal pedir dinheiro para financiar um filme, para financiar alguma coisa, é normal. É normal, só tem que ver se o dinheiro este é legal também, né? Se esse dinheiro é legalizado.

para filme de Bolsonaro é mentira, ele diz aqui. E agora, meus amigos, vai aparecer, com certeza. Como eu disse, não tem problema nenhum você pedir algum tipo de dinheiro emprestado. Dinheiro para financiar alguma coisa. Você também pede. O problema é saber com quem você está pedindo, aonde você está pedindo e a legalidade desse dinheiro que vem. Então aqui não dá para passar pano para lado nenhum. A gente sabe que tem muito rolo dentro do governo atual do PT. A gente sabe que tem muitas pessoas enroladas, tem pessoas do Supremo Tribunal Federal enroladas também, não só do PT, tem outros que estão enrolados, o PT já fez também outros rolos, mas a gente não pode também ficar passando pano ou tapando o sol com a peneira nesse caso aí. Como eu disse, pode, não tem problema nenhum. Você pode pedir dinheiro para financiar um filme, você pode fazer o financiamento, você pode fazer qualquer coisa. O problema é para quem você está pedindo, o que você está pedindo e se o dinheiro é legal para isso. Então, veja bem, tá? Pô, mas esse Daniel Vorcaro era praticamente o bambambam do Brasil, né? Era o dono do país. Então, eu vou te falar, hein? Quantas pessoas estavam ou estão enroladas, né? Atreladas a esse cara. Coisa complicada. Vamos seguindo por aqui, são 7 horas e 25 minutos, 7h25. Flávio Bolsonaro pediu nada mais, nada menos, segundo aqui o que estão falando, 61 milhões de reais. Falando sobre essa questão aí para o filme sobre a vida de Jair Bolsonaro. Ah, vamos aguardar. Caso IP, bactéria fatal foi achada em mais de 100 lotes durante a inspeção da Anvisa. Ainda isso? Agora ele cerrou, tá, gente? Olha aí também, isso aqui a gente não pode deixar passar também, são 7h26. Lula agora, em ano político, tá? Em ano político, encerra a taxa das blusinhas. E Fiesc faz alerta que medida vai causar desempregos. O governo encerrou a taxa das blusinhas de olho na eleição e setor privado tenta derrubar, né, a medida provisória no Congresso, segundo a Estela Benetti, a coluna dela aqui dentro do Diário Catarinense. É claro que foi uma medida para a eleição, claro que foi de olho nas eleições, claro que o governo Lula fez isso aí. O povo não é mais bobo, gente. Ou vocês ainda acreditam que, porque... Por que não deixou sem taxa? Antigamente não tinha taxa? Olha, é claro que daí de um lado são as pessoas que compram na plataforma online exterior, né, o imposto de 20% do governo federal, e com compras até 50 dólares. E aí, claro, as empresas, a Fiesc, alerta para essa medida que acaba diminuindo, mas por que tirar agora? Por que encerrar agora? Apenas agora, né? Há pouquinhos meses, vamos dizer assim, há pouquinhos meses da eleição, tá? Há pouquinhos meses da eleição. Vamos seguindo por aqui com mais informações. Olha, secretário mostra uma Santa Catarina Tech e investidores no Summit Valor em Nova York. São 7 horas e 27 minutos aqui, tá? A economia catarinense se diferencia em tecnologia e inovação, tanto na área específica de tecnologia da informação, quanto na biotecnologia e também no agro. Essa foi uma das informações destacadas pelo secretário de Estado de Articulação Internacional, Paulo Bornaus, na última quarta-feira, nos Estados Unidos, em Nova York, no Summit Valor Brasil USA 2026. Você vai acompanhando aqui os destaques e informações e a gente vai trazendo para você aqui a movimentação e as informações para você do Diário Catarinense em nome de lojas Santa Helena. 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

0: 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Olha, após mobilização nas redes sociais, homem desaparecido é encontrado morto em Santa Catarina. Que tristeza, né? Isso acontece bastante. Laerte Barcelos, que estava desaparecido desde os dias 5 de maio, foi encontrado morto em Balneário Rincão, aqui no sul de Santa Catarina. Confirmação foi feita pelo filho dele, Pedro Barcelos, em publicação nas redes sociais. O homem havia desaparecido após ser visto vagando desorientado na região, né? Familiares e amigos mobilizaram campanha nas redes sociais. Em vídeo na última quarta-feira, Pedro agradeceu o apoio recebido durante as buscas e lamentou a morte do pai. Encontraram, infelizmente, não da forma que queríamos, faleceu. Vim aqui agradecer do fundo do meu coração todo o apoio. Que tristeza, né? Vamos ver agora quais são aí as investigações. Aquilo que a gente acabou comentando e foi repassado muito aqui, tá, pessoal? Foi divulgado muito nas redes sociais aí, então, Laerte Barcelos, que estava desaparecido de Balneário Rincão e tinha sido visto, inclusive, pela última vez, parece, aqui em Araranguá. 7h31, filho é preso após confessar furto de moto para visitar no Dia das Mães em Santa Catarina. Um homem de 27 anos foi preso após confessar ter furtado uma motocicleta para visitar a mãe no Dia das Mães em Jaraguá do Sul no último domingo. O veículo foi encontrado abandonado por um morador no município e recuperado pela PM na manhã da última terça-feira. O homem ligou para a PM e informou que seu irmão havia encontrado uma motocicleta abandonada nas proximidades do bairro João Pessoa. Ao chegar no local, os policiais confirmaram que se tratava da moto com registro de furto. Durante as buscas, moradores relataram que o suspeito do crime morava perto de onde o veículo foi abandonado. Ele confessou ter furtado a motocicleta para visitar a mãe no Dia das Mães, na mesma data do crime. O homem ainda disse que abandonou o veículo na região para que o proprietário pudesse encontrar. Será que é o São Dimas? Né? Será que é o Bom Ladrão? São Dimas foi considerado assim, né? São Dimas, o Bom Ladrão. Projeto para a rodovia litorânea de 145 quilômetros em Santa Catarina prevê faixa de até 100 metros de largura. É a Via do Mar, que eles chamam, mas é aí para a região mais lá pro lado norte, né? Passando lá por... na BR-101, Joinville, Guaramirim, aquela região toda. Então, a rota do mar que eles querem fazer. 7 horas e 32 minutos, vamos agora a 0 hora de Porto Alegre. Vamos conferir o Jornal do Rio Grande do Sul aqui, em nome de Lojas Quero Quero.
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Vamos destacar aqui então a 0 hora de Porto Alegre. Capital Porto Alegre amanhece ensolarada, 8 graus de temperatura neste momento. Caso Master, pai de Daniel Vorcaro é preso em operação pela PF. Entrou pelo baile também, né? Entrou no baile também. Henrique Vorcaro é alvo da nova fase da Complice Zero. Então, o pai de Daniel Vorcaro, esse cara aí, eu vou te falar, né? Era o dono do Brasil. Era o dono do Brasil. Escândalo Master, Flávio Bolsonaro admite pedido de dinheiro a banqueiro Daniel Vorcaro para financiar filme do pai. Olha, Xi Jinping. Ele alerta Trump sobre o risco de conflito armado entre China e Estados Unidos durante o encontro, hein? Relação complicada. Presidente chinês e norte-americano, os presidentes, né, se reuniram ontem, quinta-feira, ou melhor, hoje, quinta-feira, né, se reúnem nesta quinta-feira em Pequim, ou já se reuniram, porque lá tem umas horas adiantadas aí, né, não deve ser isso, mas ele acabou falando sobre o risco de conflito armado aí entre China e Estados Unidos. Vamos nessa, 7h35. Destaques da Zero Hora. Neve na Serra, hein? Saiba como o El Niño vai ditar o ritmo do inverno e o que falta para os focos aparecerem. Nota técnica de pesquisadores da FURG reforça o alerta e projeta El Niño muito forte no Rio Grande do Sul. Predomínio de sol após mais uma manhã gelada faz temperatura subir nesta quinta-feira também no Rio Grande do Sul. Olha, insegurança. Após falhas de Rocher, titularidade do gol do Inter está aberta novamente. Grêmio busca a retomada da boa fase com decisão contra Confiança pela Copa do Brasil. O jogo acontece hoje. Roger Machado é demitido do São Paulo, tá? Após a eliminação da Copa do Brasil, ele está agora livre no mercado. Perdeu para o Juventude, depois a gente vai falar sobre isso aqui no Caderno de Esportes para vocês, hein, minha gente? Seguindo por aqui com mais informações, olha, finanças, decisão judicial sobre juro reduz valores de precatórios no Rio Grande do Sul, a coluna da Giane Guerra. A mudança chamou a atenção de empresas que usaram o valor para compensação ao aderir o programa Acordo Gaúcho para negociar dívidas. 7h37, em vigor. Entendo o que muda para os consumidores e empresas brasileiras com o fim da taxa das blusinhas. Ah, na coluna da Rosane de Oliveira, o fim da taxa mistura oportunismo político e desrespeito às empresas brasileiras. É claro, gente, é claro, é notório que está fazendo de tudo, de todas as formas, para as coisas para a eleição. Gente, a gente não pode mais ser bobo, né? E isso eu não estou falando apenas de eleição presidencial. A gente tem que falar de eleição governamental, a gente tem que falar da eleição municipal, a gente tem que falar de estado, federação, municipal. Quando você vê assim, são coisas que são oportunidades políticas, né? Um oportunismo político, uma oportunidade eleitoreira. É claro que o fim dessas taxas agora, no mês de maio, gente. Olha, nós estamos aí na metade do mês de maio, né? Temos abril, maio, temos junho, julho, agosto, setembro, outubro. 5 meses. Nem 5 meses para a eleição. Vocês acham que é o quê? É um oportunismo político, com certeza. E é um desrespeito não só às empresas brasileiras, mas à população brasileira de um modo geral. E eu não estou falando isso porque é o atual governo. Eu estou falando isso para que as pessoas não sejam mais enganadas por esses tipos de ações que acontecem em todos os governos. Municipal, estadual e também federal, que é o que está acontecendo agora. É triste a situação que a gente vem acompanhando. É um desrespeito não só às empresas brasileiras, ao povo brasileiro. É chamar o povo sofrido de idiota, de burro, de bobo. Falar assim, ó, seus bobos, eu vou tirar essa taxinha agora, aí vocês votam em

0: Sim, aí depois que eu me eleger, eu coloco a taxa de novo. Seus bobos. É assim que faz, de uma maneira indireta. Que tristeza, gente. Que tristeza. 7h39. Vamos seguindo por aqui com mais informações. Zero Hora de Porto Alegre. Patrimônio, monumento mais antigo de Porto Alegre. Fonte de 160 anos. Passa por revitalização. Governo federal anuncia nova medida para conter alta nos preços da gasolina e no diesel. E é pouco, né? É pouco a situação que acontece. Morre policial vítima de acidente em Frederico Westphalen. Lá na minha cidade natal, lá então, é Igor Guerra... foi internado em estado grave após sofrer um acidente na BR-386 em Frederico Westphalen ainda no último sábado. Um policial militar de 32 anos foi vítima de um acidente. Na terça-feira ele morreu em Chapecó. O acidente aconteceu em Frederico Westphalen. São 7 horas e 40 minutos, você está acompanhando aqui os destaques da Zero Hora de Porto Alegre. 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Olha, para finalizar aqui os destaques, Câmara aprova a lei do uso e ocupação do solo e conclui revisão do plano diretor da capital. Fraldas, bicos infantis, carnes vencidas. Fiscalização apreende 5 toneladas e leva dono de mercado à prisão lá em Ijuí. Há 5 toneladas de produtos impróprios para o consumo foram apreendidos em 3 mercados na cidade de Ijuí, no noroeste do Rio Grande do Sul, em uma operação de fiscalização na última quarta-feira ontem, portanto. O proprietário do mercado foi preso em flagrante por crimes contra as relações de consumo. Foram muitos problemas e a gravidade desses problemas também, tá? Olha, para finalizar aqui a Zero Hora de Porto Alegre, mulher suspeita de maus tratos contra 35 animais e pela morte do cachorro branquinho é presa preventivamente. De acordo com a 15ª Delegacia de Porto Alegre, a detenção preventiva acontece após o Ministério Público recorrer da decisão que soltou Cássia de Souza Zatti. Ela acabou matando aí o cachorro branquinho com golpes de picareta em Viamão, na região metropolitana. Ela foi presa ontem. E a Unesul encerra serviços de viagens de ônibus e repassa linhas para outras 2 empresas gaúchas. Viagens passarão a ser realizadas pela Aviação Ouro e Prata e pela Planalto Transportes. Transição terá início já no dia 18 de maio, na semana que vem. A Unesul, que é a empresa gaúcha de transportes de ônibus, decidiu encerrar operações de viagens intermunicipais e interestaduais. 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Também falamos do Diário Catarinense em nome das lojas Santa Helena. Vamos fazer um intervalinho por aqui, meus amigos e minhas amigas. Daqui a pouquinho nós estaremos de volta com a continuidade do nosso programa e trazendo todas as informações também para vocês aqui, os destaques e a movimentação, a previsão do tempo e também aí do plantão policial. Aguarde aí, intervalo rápido, e nós voltamos em seguida.
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1: Você está acompanhando Cidade Alerta aqui da Verdes Mares FM, são 7 horas e 48 minutinhos. 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Vamos informando a hora certa e a temperatura aqui com a previsão do tempo. Vamos tentar contato com os meteorologistas da Epagri-Sirã, que é a hora de falar da previsão do tempo aqui para você que está saindo de casa, você que já está no seu trabalho, você quer conferir aí como é que fica a previsão do tempo desta quinta-feira. A gente vai falando para você aí, então, toda a previsão do tempo ao vivo direto da Epagri-Sirã.

0: Pessoal, vamos falar de previsão do tempo então, meus amigos e minhas amigas. Quem gentilmente vai nos atendendo ao vivo, direto da Epagre Cirã, é Gil Sânia, meteorologista da Epagre, e nos traz as informações desta quinta-feira. Previsão do tempo para hoje, Gil Sânia, muito bom dia, tudo bem contigo por aí, minha amiga?
1: Tudo bem, Evandro, bom dia a você, bom dia a todos. Então, um dia de tempo firme aí na região, né?
0: Sim.
1: Ainda por influência dessa massa de ar frio, seco, ainda continuamos com a influência dela. E um dia que vai ser ensolarado por aí, à tarde, com a temperatura perto de 20, 21 graus, né? Então, mais agradável à tarde. À noite também fica mais agradável hoje, porque aumenta um pouco as nuvens. E aí a gente não vai ter aquele friozão à noite, né? Tem uma tendência de ter maior nebulosidade. E amanhã é um dia que mostra também com mais nuvens, mas com chances de ter algumas aberturas de sol ao longo do período, mas com bastante nuvens predominando, assim, bem mais nublado, dá para dizer, em relação aos últimos dias, pelo menos é o que está mostrando, né? Aí, com isso, não amanhece tão frio, né, que eu comentei contigo, a mínima em torno aí de uns 15, 16, né, e durante o dia também não sobe muito, não passa muito da casa dos 21, porque aí tem cobertura de nuvens e também não acontece, então, a elevação significativa da temperatura, né?
0: Certo.
1: E depois, vai mostrando no final de semana, com o tempo mais instável. No sábado, um dia que tem, para vocês, assim, nebulosidade variável, aberturas de sol, né? E possibilidade de ter chuva mais, se tiver, assim, mais tarde e noite, alguma coisa.
0: Uhum.
1: Mas é mais variação de nuvens do que chuva, pelo que mostra, né? E as temperaturas ali no sábado subindo um pouquinho à tarde, chegando a 23, 24 graus. E depois no domingo tem uma frente fria que vai estar influenciando a condição do tempo no nosso estado. Aí um domingo, sim, de tempo mais instável, com condições para chuva, né? Pela passagem dela. Atrás dessa frente vem outra massa de ar frio significativa que vai fazer com que a gente tenha novo declínio da temperatura também nos próximos dias aí da próxima semana, tá?
0: Sim, sim. Então, fazendo um apanhado, ainda fica o tempo firme, mas meio nublado aí esses próximos dias, como você estava falando. É isso, Jussane?
1: Aumenta mais as nuvens, né?
0: Aham.
1: E no domingo tem condições para chuva também.
0: Certo. Essa chuva que vem aí, ela pode ser forte, alguma coisa assim, vento também?
1: Olha, por enquanto não tem nada muito significativo não em termos de valores de chuva. Bem tranquilo, né? Pode ser que dê algum temporal de forma isolada para o estado, mas também não tem os índices muito altos, está bem frio, assim,
0: uhum.
1: Né? Então não tem muito isso, assim. Pode ser mais uma chuva mesmo passageira ali, de passagem de frente e na segunda-feira a gente já volta a ter sol entre nuvens.
0: Tá certo, então. Jussane, muito obrigado mais uma vez pelo carinho de nos atender aí, que você tenha uma ótima quinta-feira e um excelente dia de trabalho também, tá bom?
1: Obrigada, Evandro. Um bom dia pra você e pra todos aí, tá?
0: Muito obrigado, Jussane. Aí a Jussane é meteorologista da Epagre Cirã, gentilmente nos atendeu e trouxe as informações e previsão do tempo em nome do Laboratório Marista. São 7h58, temperatura neste momento aqui no Arroio do Silva, nós estamos com 8 graus, tá friozinho ainda, hein, gente? 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
0: 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Telefone WhatsApp 48 35 26 04 43, trazendo os destaques policiais.

8:03, 8:03, vamos chegando com os destaques e informações do plantão de polícia aqui na Verdes Mares FM. A gente vai trazendo todas as informações e movimentação do plantão policial da cidade de Criciúma. Em seguidinha, a região da MESC Araranguá, para você que está ligado aqui no plantão de polícia desta manhã de quinta-feira, 14 de maio. Olha, uma colisão entre uma motocicleta e uma scooter elétrica deixou duas pessoas de 17 e 32 anos feridas na última terça-feira por volta das 18:40 no bairro Santo Antônio de Pado, em Tubarão. Conforme o Corpo de Bombeiros, o condutor da motocicleta de 32 anos foi encontrado caído com suspeita de fratura no braço esquerdo, sendo encaminhado ao Hospital Nossa Senhora da Conceição. Já o adolescente que conduzia a scooter elétrica apresentava escoriações, mas recusou o atendimento médico. As causas do acidente não foram informadas. Olha, gente, um jovem de 28 anos foi preso após esconder uma picanha de 1,3 kg dentro da calça em um supermercado no bairro Quarta Linha, em Criciúma. O fato ocorreu na rodovia Luiz Rosso na noite da última terça-feira, por volta das 19 horas. Segundo a Polícia Militar, o responsável pelo estabelecimento relatou que a ação foi rápida foi flagrada por câmeras de vídeo monitoramento. O homem passou pelo caixa pagando somente por outros produtos e deixou o local sem pagar pela carne. Ele foi abordado pelos seguranças na saída do supermercado e contido até a chegada da polícia. Conforme a PM, o jovem alegou que praticou o furto porque está desempregado e sem alimentos. A carne estava avaliada em aproximadamente R$ 89,00. Diante do flagrante, o homem foi detido e conduzido até a Delegacia de Polícia Civil. Olha, um motorista de 22 anos fugiu da polícia em alta velocidade, recusou fazer o teste de bafômetro e acabou sendo liberado no bairro Santa Luzia, em Criciúma. A abordagem ocorreu durante o patrulhamento na rodovia Alexandre Belloli, na noite da última terça-feira, por volta das 9:30. Segundo a Polícia Militar, o jovem desobedeceu às ordens de parada diversas vezes e acabou parando em um posto de combustível. Os policiais reconheceram o carro, um GM Celta, que já tinha recebido denúncias anônimas por envolvimento com tráfico de drogas na região. Ainda conforme a PM, no banco do passageiro foram encontrados R$ 5.000 em espécie, distribuídas em diferentes cédulas. Ao ser questionado sobre a origem do dinheiro, o homem alegou que se tratava de um valor proveniente de uma herança e de investimentos pessoais. De acordo com a Polícia Militar, o jovem apresentava sinais de possível embriaguez, mas se recusou a fazer o teste de bafômetro. Em consulta ao sistema, ainda foi constatado que ele não tinha CNH, porém, como nenhuma droga, arma ou algo ilícito foi encontrado no carro, ele foi liberado sem ser conduzido à delegacia. O veículo foi removido do local e um boletim de ocorrência ficou registrado. Olha, uma escola foi alvo de furto pelo segundo dia consecutivo no bairro Pinheirinha, em Criciúma. O fato ocorreu na última terça-feira, dia 12. Segundo a Polícia Militar, a diretora relatou que após o dano deixado na segunda-feira, foram adquiridos mais 60 metros de fios elétricos para restabelecer a energia elétrica. No entanto, ao chegar no dia seguinte, ela percebeu que os novos materiais foram levados mais uma vez. De acordo com a PM, os fios estavam avaliados em aproximadamente R$ 560. A diretora informou que irá analisar as imagens das câmeras de segurança para identificar a autoria do crime. A Polícia Civil passa a investigar o caso. Uma operação da Polícia Militar resultou na prisão de um homem e na apreensão de mais de 120 gramas de crack ontem, quarta-feira, dia 13, em Criciúma. A iniciativa é uma nova fase de uma ação que visa combater o tráfico de drogas na região dos Trilhos, no bairro Pinheirinho. Segundo informações da PM, o suspeito foi avistado na localidade, abaixado próximo a um arbusto. Ao perceber a aproximação policial, o homem passou a caminhar rapidamente e tentou fugir após receber ordens de parada, porém foi detido pela guarnição. Ainda de acordo com a Polícia Militar, com o apoio do cão policial, foram encontrados e apreendidos 122 gramas de substância semelhante ao crack. Além disso, o suspeito já havia sido abordado em outras oportunidades no mesmo ponto. Diante dos fatos, ele recebeu voz de prisão e foi encaminhado à Delegacia de Polícia Civil. 8:08, seguimos por aqui com os destaques e informações do plantão de polícia. E você vai conferindo com a gente
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Olha, um adolescente de 17 anos foi flagrado.

com drogas e um revólver calibre 38 carregado no bairro Próspera, em Criciúma. O fato ocorreu na noite da última quarta-feira, ontem, portanto, por volta das 19 horas e 30 minutos. Segundo a Polícia Militar, a guarnição avistou o suspeito em frente a uma casa e, ao perceber a presença dos policiais, ele dispensou uma bolsa e entrou em uma residência. Conforme a Polícia Militar, na bolsa foi encontrada a arma com munições e uma numeração suprimida. Durante buscas no imóvel, o menor foi apreendido. Também foram encontrados 50 gramas de maconha, 64 gramas de cocaína fracionada e pronta para venda, e ainda uma balança de precisão, facas com resquícios de entorpecentes, telefones celulares e uma câmera de vídeo monitoramento. Com isso, o adolescente foi apreendido e encaminhado à DPCAMI da cidade de Criciúma. Uma mulher chamou a polícia após uma discussão e o marido acabou preso no bairro Vila Macarini, em Criciúma. O fato ocorreu na noite de ontem, quarta-feira, dia 13, por volta das 10h30 da noite. Segundo a Polícia Militar, ela relatou que se desentendeu com um homem de 51 anos e que ele possuía uma arma de fogo em casa. De acordo com a PM, a moradora autorizou as buscas na residência, onde foi apreendido em um dos quartos um revólver calibre 38 com 21 munições intactas, sendo que 5 já estavam na arma. Com isso, o homem foi preso e foi encaminhado até a Delegacia de Polícia Civil, onde os procedimentos cabíveis foram tomados. Oito horas e 11 minutos. Por enquanto, apenas uma matéria que a gente tem aqui de Araranguá. E a gente traz o destaque aqui, então. Corpo de mulher é encontrado boiando às margens do rio Araranguá. Você vai conferir os destaques aqui, então. E a gente vai atualizando com a nossa internet da Seven. Daqui a pouco tem mais informações aí do plantão de polícia. 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Olha, pessoal, o corpo de uma mulher foi encontrado boiando às margens do rio Araranguá, na área central da cidade, por volta das 10 horas da noite de ontem, quarta-feira, dia 13. A ocorrência mobilizou equipes da Polícia Militar, da Polícia Civil, do Corpo de Bombeiros, Polícia Científica e Instituto Médico Legal. Segundo informações apuradas no local pelo portal Agora, quem encontrou o corpo foi um morador de rua que estava próximo ao rio. Ele teria avistado um par de tênis boiando na

água e, ao puxar o objeto, percebeu que se tratava de um corpo. Assustado, ele pediu ajuda para duas mulheres que estavam às margens do rio conversando. Elas acionaram as forças de segurança. Estávamos conversando quando fomos abordadas por um morador de rua que afirmou ter encontrado um corpo às margens do rio. Fomos mais perto e constatamos o fato e acionamos a polícia militar, contou uma das duas mulheres que preferiu não ser identificada. O corpo de bombeiros foi chamado para realizar a retirada do corpo da água, utilizando equipamentos específicos de resgate. Após o recolhimento, o corpo ficou aos cuidados da Polícia Científica e do Instituto Médico Legal. A mulher estava vestindo uma calça preta, uma blusa preta com punhos brancos nas mangas, uma jaqueta peluciada marrom, calçava um par de tênis. Nenhum documento foi encontrado com a vítima, o que está dificultando a sua identificação. O delegado Jorge Giraldi, coordenador da Central de Plantão Policial de Araranguá, esteve no local acompanhado das equipes de investigação. E ainda, conforme análise preliminar, não foram constatados sinais aparentes de violência ou ferimentos que indiquem homicídio. A princípio, a hipótese trabalha da Polícia Civil é de que a mulher possa ter escorregado no trapiche, que é considerado bastante liso, caído no rio e morrido por afogamento. Apesar disso, a causa da morte deverá ser confirmada após os exames periciais. Durante o atendimento da ocorrência, uma mulher que acompanhava a movimentação chegou a acreditar que o corpo poderia ser de uma tia, irmã do seu pai. Contudo, após contato com familiares, a hipótese foi descartada. Até o fechamento das informações, o corpo da mulher seguia sem identificação. Oito horas e 16 minutos. Eram estas as informações e os destaques do plantão de polícia que vocês conferiram com a gente nesta manhã de quinta-feira. 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Amanhã, sexta-feira, nós retornaremos com mais informações e destaques do plantão policial. Oito e 17. Daqui a pouquinho, vamos bater um papo com o vereador Maicon Viana. Ele vem aqui pra gente bater um papo, fazer um apanhado geral aí, meus amigos e minhas amigas. É, ele que faz aí, fala sobre as suas indicações, fala sobre a movimentação da Câmara de Vereadores e futuro político também. Vereador Maicon Viana conversando com a gente aqui na Verdes Mares FM. Também vamos falar pra vocês, minha gente, e trazer todos os destaques, toda a movimentação aqui, então, do setor esportivo. Além do setor esportivo, a gente traz notícias do Arroio do Silva e da região e todas as informações aqui com o nosso time de anunciantes, o nosso time de comerciantes, os melhores do sul de Santa Catarina. Aguardem aí, eu vou mandar bom dia aqui para os nossos amigos e daqui a pouquinho a gente está de volta aí com a continuidade do nosso programa. Ana Cardoso está em sintonia com a gente, está mandando bom dia, Dona Edith, o seu e Osvaldo, a Vera e o Igor, desejando uma abençoada a quinta-feira. O Nelson Fernandes manda bom dia, o seu Antônio Valmórbida e a Dona Elizabeth mandando bom dia. O Tal da Carroça também está ligado com a gente, a Dona Cilda manda bom dia para nós. A Keia e o Vando, o Valdeci Batista de Carvalho lá em Araranguá, ele e a sua família mandando bom dia. Minha amiga Terezinha, bom dia, que seja um dia abençoado para todos nós, Evandro. Obrigado, Terezinha, um beijo no teu coração aí. E um bom dia para todos os amigos e amigas que estão ligadinhos aqui na Verdes Mares FM. Muito obrigado pelo carinho da companhia de todos vocês aí, tá, minha gente?

0: Muito bem. A gente vai fazer um intervalinho, então. E na sequência nós estaremos de volta aí com o nosso bate-papo importante aqui com todos vocês. Tá certo, minha gente? Aguarde aí. O intervalo é rápido e na sequência nós estaremos de volta com o nosso Cidade Alerta. Vamos ao intervalo, voltamos já.
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2: Você está acompanhando Cidade Alerta, 8:30. Já vamos bater um papo aqui com o vereador Maicon Viana. Tá chegando por aqui, já vamos bater este papo aí então com vocês. Vai ser muito importante trazer todas as informações, todos os destaques aí para você aí então. Aqui na Verdes Mares FM. 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Umidade relativa do ar ainda é alta, de 99%. Tem vento soprando numa média de 7 km por hora, com rajadas que variam entre 11 e 12 km por hora. Previsão é que tenhamos aí um dia ensolarado, com o aumento da nebulosidade, pelo que a gente já falou aí com a Gilsânia Cruz. Depois a gente vai trazer mais informações, já no nosso Bom Dia Cidade, a gente traz de volta a previsão do tempo novamente com todos vocês por aqui, tá ok? Vamos fazer o seguinte, só para ajeitar aqui a nossa live, o nosso bate-papo, eu vou fazer um intervalinho rapidinho aqui com vocês, tá, minha gente? E na sequência, nós voltamos pro nosso bate-papo de hoje, então, com o vereador Maicon Viana, fazendo um apanhado geral aqui com todos vocês. Importante aí esses destaques que a gente traz aqui com vocês na Verdes Mares FM, tá ok? Aguarde aí, um intervalo é rapidinho e já nós estaremos de volta, tá? 2 minutinhos e meio a gente tá de volta por aqui.
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2: Muito bem, pessoal, estamos de volta nesta quinta-feira, agora 8 horas e 35 minutos, ensolarada e gelada essa quinta-feira aqui em Balneário Arroio do Silva. Olha, quem estava na nossa companhia pelo rádio, nós já estávamos anunciando, iríamos receber aqui o nosso amigo e vereador Maicon Viana. E quem está chegando no nosso Facebook, sejam todos muito bem-vindos, muito obrigado pelo carinho, vamos bater um papo aqui, vamos fazer um apanhado geral aí então do trabalho do vereador Maicon Viana aqui neste ano de 2026. E não só isso, né? Entre outros assuntos, entre outros destaques, futuro político agora também, qual é a posição do vereador acerca, né, desses próximos meses aí com eleição estadual. É, nacional também, enfim, mas é, aí para deputados, e a gente vai bater um papo aí especial com o vereador Maicon Viana falando aqui com a gente. 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Daqui a pouco tem mais dos nossos colaboradores e tem a tua participação. Pode ser pelo nosso WhatsApp ou aqui mesmo pelo Facebook, vocês que estão nos acompanhando. Vereador Maicon Viana, meu amigo, obrigado pelo carinho de nos atender novamente. Bom dia, meu amigo. Tudo bem contigo?
3: Bom dia, Evandro. Tudo bem? É, bom dia a todos os ouvintes da Rádio Verdes Mares. É sempre um prazer.
2: Com frio hoje, né?
3: Friozinho, né? Manhã de sol, mas manhã geladinha, Mar Grosso.
2: Bom pra botar uma redinha hoje, né?
3: Ah, sem condições.
2: Não dá certo. Ô, meu irmão, vamos falar um pouquinho aí do apanhado geral que a gente tem, né? Especial aí pro ano de 2026, algum movimento político, né? Obviamente que a gente está, mas também dos trabalhos que você vem desempenhando, e dentre eles a gente fala sobre indicações. Estivemos agora na terça-feira, agora não me lembro se foi a Claudete que falou com a gente aqui, a Claudete Aragão, que ela falou sobre uma indicação muito boa que você fez, inclusive, né, Maicon? A gente sabe que são muitas indicações que são feitas e quando é aprovado na Câmara, nem todas elas são colocadas em prática. E eu tentei explicar para ela. Uma delas foi o kit alimentação para quem vai viajar, né? Quem faz a ambulancioterapia, que é as pessoas que se deslocam do município para ser atendidos em outros municípios e muitas vezes condições financeiras baixas, não consegue, passa um dia praticamente sem se alimentar fora de casa. Esse foi uma das suas indicações no ano passado, inclusive, ainda, né, Maicon?
3: O ano passado, foi feita a indicação, né? Já funciona em alguns municípios aqui da região da MESC.
2: Já tem
3: Arananguá, certo. E outros municípios aí, inclusive outros vereadores de outros municípios também me pediram, né, esse projeto para estar dando entrada na casa legislativa deles também, que era o kit lanche para os pacientes de tratamento fora domicílio, né?
2: Isso.
3: O pessoal que sai aí na madrugada, que vai buscar tratamento, exames, consultas,

0: e fora do nosso município, exemplo, Florianópolis, né? Muitos uhum. acompanhei o ano passado,
1: sim.
0: né?
1: Sim.
0: É, o transporte, onde ele sai daqui 2 horas da manhã, retornam aí 5, 6, 4, 7 horas da noite, dependendo aí do trânsito, dependendo...
1: Passa um dia inteiro.
0: Passa o dia inteiro. E isso seria um kit lanche bem simples, assim, mas que com certeza sim. iria ajudar aí muito, né? Nessa viagem aí com eles aí, sendo uma água, uma bolachinha, um suco, sim. uma fruta... Então, ali como você falou, a gente faz a indicação, faz a sugestão, mas quem sanciona e quem bota a executar é o nosso prefeito, é o executivo. Então, a gente procura sempre procurar uhum. o que está dando certo nos outros municípios, com conversa, com diálogo, com escuta com a população, para a gente ver o que, que precisa e, de alguma forma, a gente contribui na Casa Legislativa de forma de indicação.
1: Exato, exatamente. Bom, e é importante a gente destacar para quem está nos acompanhando em casa aí, né, que é uma indicação bastante importante, né, e praticamente de um custo baixo, se nós formos analisar, para uma questão da área da saúde, para uma questão da área de comodidade para os pacientes, né, Michael, que, poxa, a pessoa já está saindo daqui, muitas vezes até já não vai tão confortável assim, porque tem que ir a Florianópolis, às vezes o carro, mesmo que seja em boas condições, mas vai com bastante gente. Então, tem uma série de coisas que poderia ser amenizada essa parte também da questão financeira, e eu acho que o custo é baixo para poder sair isso aí, né?
0: O custo é baixo, Evandro. No ano passado, eu estive junto ao Edson, a Manu, a secretária da Saúde também, fiz esse levantamento.
1: Sim.
0: Me coloquei à disposição também do Executivo, para o primeiro ano, né? Ele autorizando eu buscar recursos para a gente
1: sim.
0: colocar uhum. nessa indicação. É um custo baixo, a gente fez o cálculo também. A gente tem um número grande de viagens, né? Tratamento fora do domicílio,
1: verdade.
0: Porém, nem todos são nessa distância, né? Muitos ali são em Criciúma, bate uhum. e volta pertinho, não há necessidade assim também tão real pelo tempo, né? É um
1: sim.
0: bate e volta. Mas e para essa longa distância, com certeza iria ajudar aí muito e iria trazer mais conforto, mais dignidade, mais qualidade para eles.
1: É verdade. Ô, Maicon, é um ano e meio praticamente aí de mandato, né? Você como vereador vai completar aí a partir do finalizando o mês de junho também, completa um ano e meio, né, de mandato. Você falou para mim aqui fora do ar 45 indicações, né? E você não desiste, cara. Você está fazendo as indicações. Você sempre nas sessões está fazendo uma ou duas. Você cria essa expectativa e você tem mais ou menos a noção de quantas foram assinadas e autorizadas essas indicações, não que foram aprovadas na Câmara, e depois a gente vai falar sobre isso na aprovação das indicações.
0: Então, Evandro, sou brasileiro, né? Sou brasileiro, não desisto. Peço também que a gente sempre comenta, né, que a população possa estar presente, possa
1: verdade,
0: estar participando para ver o nosso trabalho. Então, eu sou um vereador que busco... sempre muito diálogo com a população, uma aproximação para ver a real necessidade. Muitas indicações com abaixo-assinado,
1: uhum.
0: né? No ano passado,
1: sim.
0: tem vias públicas com postes, né? No meio das vias. Então, fiz indicações.
1: Verdade.
0: Tem aqui na nossa Avenida Barriga Verde, fiz indicação ali no Leandro da Fruteira, onde pediu ali um redutor de velocidade.
1: Sim, sim, importante
0: fui,
1: ali,
0: fui
1: né?
0: Fui até a Polícia Militar, peguei o registro de BOs, tem mais de 20 em menos de um ano e meio. Então, são indicações pontuais que a gente vem atendendo a população e muitas das vezes a gente não é atendido, né? Como você
1: sim.
0: falou, não...
1: Sim, a gente, eu não falo para isso que você não desiste
0: não
1: porque...
0: Não enche uma mão, Dira. Olha, de cabeça, digo, assim, eu acho que eu tenho duas, que é as Olimpíadas de Bairro,
1: que
0: foi um compromisso com o ex-prefeito, em uma live, em um podcast, assumiu o compromisso com a população, então ele ficou
1: sim.
0: no compromisso também de realizar, e um evento que deu certo em 2019, né? E ele, como profissional da área da educação física, eu também muitas vezes fiz vídeo me colocando à disposição,
1: uhum.
0: né? Querendo tirar do papel, então conseguimos fazer, e o outro foi uma indicação em conjunto com o vereador Rev, lá na praça do Jardim Atlântico, que foi o fechamento lá.
1: As
0: então,
1: redes.
0: De cabeça, eu sim. acho que eu tenho essas duas, assim, essas duas indicações.
1: Que foram atendidas.
0: E essas duas indicações que foram atendidas de 45, né?
1: Sim,
0: e muitas
1: não
0: delas.
1: Nem a 10% das indicações.
0: Não. Né? E muitas delas, muitas indicações pontuais,
1: sim.
0: indicações de escuta, de diálogo com a população, indicações para ajudar a organizar o município, como coloquei ali indicações do ecoponto, que a gente vê que é uma necessidade,
1: sim,
0: né?
1: Vamos falar sobre isso,
0: sobre o ecoponto, sobre prioridades e pavimentação dentro do nosso município,
1: uhum.
0: que é com frequência, cada vereador que vem aqui na rádio, vem a pergunta, e a minha rua, fizeram a rua de trás, fizeram a
1: sim.
0: minha? Eu também tenho vontade de calçar a minha rua, mas eu sempre penso no melhor para o Balneário Rui de Silva, para o melhor para o desenvolvimento, para o crescimento. Eu acredito que a gente tem que ter estudo técnicos, né? A gente tem que ter pensar no futuro. A gente tem que pensar no futuro. Pensar numa pavimentação, numa prioridade, as avenidas principais, onde vai dar mais acesso ao turismo, às pessoas. Né? Então, eu vejo num todo, né? E sempre pensando no futuro do nosso município.
1: O que eu falo para vocês ali de não desistir, né, pessoal, que o Marco tem insistido nessa questão da... Não é apenas com o Maicon, não, tá? A gente observa isso se não de todos os vereadores, mas da grande maioria dos vereadores, a não ser quando aquela emenda parlamentar ou aquela rua que vai ser calçada já tem o recurso, e aí o pessoal faz a indicação para aquela rua para dizer que foi feita uma indicação, mas a rua já está pronta para ser calçada. Daí depois, no demais, são poucas as indicações que realmente saem do papel. E o Maicon, e aí eu quero perguntar para você, como vereador, e eu sei que tem outros vereadores também que passam por essa situação, o que você acredita que é que não tem condições de fazer as indicações, ou que não precisa naquele momento, ou é porque o vereador fez uma indicação, ou o que você acredita que passa, porque você possivelmente deve perguntar para as pessoas, poxa, porque a minha indicação não está saindo, o que está acontecendo, ou com o executivo, ou com alguém, o que tu acredita que é, assim, que não saiam as indicações, Marco?
0: Evandro, eu vejo assim, no meu ver, que... com certeza, ser prefeito não é fácil.
1: Sim.
0: Né?
1: Uhum.
0: Tem demanda de todos os lados, tem vereador fazendo indicação, sugestão, pedidos, secretários, comunidade. Eu acho que uma boa assessoria, acho que voltada, né, para essas necessidades do município, às vezes a indicação que eu fiz também pode sofrer uma... pode ter alguns ajustes, né? Junto com o diálogo, uma assessoria para a gente poder achar a melhor forma. Mas que muitas indicações que tem que sair do papel, que tem que organizar o município, a gente precisa, a gente sabe, tem muitas indicações boas de outros colegas vereadores também que vai somar, que vai acrescentar para um crescimento e desenvolvimento do nosso município.
1: Sim, eu percebi já que não é só você que falou, né, Maicon, mas eu acredito que outros vereadores, o Pedrinho já falou sobre isso também na sessão da Câmara de Vereadores, para colocar alguém responsável para que tem esse diálogo. Prefeito, essa indicação aqui, o que o senhor acha? Uma indicação importante. Tem possibilidade? Não tem? Vamos ajustar, vamos chamar o vereador, vamos falar? Porque não é apenas o vereador que está solicitando a indicação. É uma resposta para a comunidade, de um modo geral, né? Então, aí fica o vereador ali, aguardando. E a pessoa fala assim, ô Maicon, vereador, como é que tá aqui a nossa indicação lá? Eu não tenho resposta. E
0: exatamente.
1: É complicado para o vereador também, né, Maicon?
0: Muitas vezes a gente fica até sem resposta.
1: Exato,
0: né?
1: Exato.
0: Então, do que tá acontecendo, do que eles pensam, essa indicação não vai sair.
1: Exato.
0: Mas pelo menos fala, né? Pra gente também tá passando para a população, porque a gente está ali, não é para... é para defender mesmo o interesse da população, cuidar dos investimentos, do recurso público também, né? A gente sabe que é a nossa função fiscalizar, legislar, ser o meio de campo entre a população e o prefeito. Então, a gente precisa dessa aproximação, até mesmo uma informação da prefeitura. Quando sai uma informação, quando está saindo um serviço, agora teve lá na caçamba, né? Os pais lá nos procuraram, foi feita uma reunião com o prefeito foi lá, colocou ali, ó, pessoal, já estamos lá fazendo, é bom pra gente estar passando pra população o que está acontecendo.
1: Exatamente. Daqui a pouquinho tem um recadinho de vocês aí, amigos que estão ou pelo nosso WhatsApp no 48-3526-0961 ou aqui pelo Facebook mesmo, vocês que estão mandando aí já a sua mensagem. Nós estamos com o vereador Maicon Viana, daqui a pouco ele responde o questionamento de todos vocês. 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Maicon, nós estávamos falando sobre essa questão aí do ecoponto, né? Foi uma indicação também que tem causado bastante. Até agora, na última sessão, teve um requerimento de aclamação popular, né? Até pelo Antônio Rosa, eu acredito que seja isso. Ele também solicitou essa questão dos entulhos, da questão dos móveis que são largados. E eles são largados em qualquer lugar, né? Infelizmente. E aí você colocou essa indicação o ano passado já, e é um problema crônico que o município tem enfrentado. Como que você tem conversado com a população e como que você tem conversado com o executivo? O que foi falado através dessa indicação que também foi aprovada na Câmara?
0: Isso mesmo, Evandro. Fiz essa indicação no ano passado. Uhum. É um problema crônico no nosso município. A gente vê aí com frequência, né? Descarte irregular em algumas vias públicas, em terrenos. Eu moro no lado norte, então eu uso muito aquele acesso norte lá.
1: Sim.
0: Lá naquela rua do CTG. Então, lá realmente... é feio o negócio.
1: Lá é um lixão a céu aberto.
0: É um lixão
1: infelizmente,
0: a céu aberto.
1: Infelizmente. É difícil lá,
0: difícil,
1: né,
0: Maicon? Bem difícil. Então, conversei no início do ano com agora do mandato do seu Jorge. Ele está vendo já um local, porque a princípio o município não tem um local para fazer esse descarte.
1: Uhum.
0: Né? Mas ele está vendo essa situação e tomara que o mais breve possível aí a gente possa estar solucionando esse problema.
1: Ô Maicon, eu achei interessante que ao falar da sua indicação de novo, você fez no ano passado e fez esse ano de novo,
0: exato,
1: né? Refez a indicação, então, para vocês verem como é a situação do vereador para tentar sair do papel. E eu achei bem interessante o que o Vandrei Barreto, vereador, também falou, né? Dando uma sugestão em cima da tua indicação, que pudesse, se não tem um local, se não tem alguma questão assim, não consegue fazer com o caminhão da prefeitura, porque tem pouca gente para fazer esse trabalho, uma parceria, quem sabe, com as empresas que já são especializadas neste ramo, né? Da parte dos entulhos, enfim. Acho que seria interessante também. E aí colocaria os pontos, ou Secretaria de Obras, ou um ponto no lado norte, no lado sul, né?
0: Exatamente. Eu fiz esse o ecoponto também, que a gente possa fazer ele fixo ou móvel, né?
1: Uhum.
0: Então a gente pode fazendo esse trabalho, sim, até sugerir nessa outra indicação que seja feito até um cronograma por bairros, né?
1: Certo.
0: Tal data vai estar no lado sul, tal data no lado norte, o pessoal se organiza, uhum, para colocar esses materiais, o pessoal vai passar recolhendo. Mas a gente sabe que é questão de saúde pública também, né?
1: Sim, demais.
0: Vê lá no lado norte, às vezes tem até animais lá solto, urubu em volta, acumula bicho, verdade, né? Então a gente precisa fazer essa limpeza, é questão de limpeza urbana também, né? O pessoal que vem nos visitar, uhum, precisa ver um município organizado, limpo e acolhedor.
1: Exatamente, né? Que é importante que a gente está acabando e destacando aqui para vocês. E foi falado muito, já foi falado aqui, já foi falado com as pessoas. Infelizmente, se for falar de questão de... São três pontos, né, Maicon, que a gente pode falar. Conscientização da população, né? Fiscalização, que a gente também não tem, não consegue dar conta, e aí tem que partir para as câmeras de videomonitoramento, que são naquela região, então, em outras regiões, que a gente sabe onde acontecem os descartes, e claro, o trabalho da administração para fazer, realizar essas coletas, porque tem pessoas que o móvel, principalmente esses móveis, acabam molhando, pegando umidade, vai jogando fora e não tem aonde descartar, né, Maicon? Então, são três pilares nisso aí, né?
0: É, você falou tudo agora, Evandro, eu acho que o principal é a conscientização, né?
1: Exato.
0: Conscientização. Exato. Começar desde as escolas, as unidades escolares.

0: lares com as crianças, que eles levam também para casa,
1: uhum.
0: puxam a orelha
1: claro.
0: Dos pais também, ajudam, né, essa parte da fiscalização e depois o serviço da administração. Acho que muitas das indicações, esse é o caminho,
1: uhum.
0: né, esse é o caminho. Partir para conscientização, porque Sim. a gente precisa também passar essas informações, o que é certo, o que é errado, desde das séries iniciais, então a gente fazer esse trabalho é muito importante.
1: E é como você falou, e a questão da educação é importante, gente. Não tem, eu bato na tecla aqui todos os dias, quem acompanha pelo rádio, né, na 87.9 FM ou pelo portal Verdes Mares, todos os dias a nossa programação, não só as entrevistas que a gente faz, eu falo muito aqui sobre essa questão especial da educação. E nós precisamos criar, para que isso aconteça, Maico, não só a questão da consciência, da conscientização ambiental, né?
0: Mas agora da lei dos fogos que foram sancionados também, importantíssimo trabalhar
1: muito,
0: nas escolas.
1: Muito, muito, muito. É questão financeira, a gente vê aí que tem 80% da população que está endividada, da população nacional, cara, 80% das famílias estão endividadas. Então, são várias situações que Sim. podem fazer com o contraturno. Mas aonde, Maico? Nós não temos escolas hoje para receber esses alunos Sim. no contraturno, né? Então, eu acredito que agora, e já falei sobre isso, existe um terreno da educação aqui, que é do ladinho aqui, né? Da prefeitura.
0: Sim.
1: Pudesse ser contemplado essa parte, estruturar, fazer uma escola, mas exclusivamente para esse tipo de ação, do contraturno. Aqueles que estudam de manhã irem Sim. de tarde, os que estudam de tarde irem de manhã. É a saída, né, Maico? Para conscientizar, né?
0: É a saída. O Evandro, você sabe que eu sou um vereador que defendo muito a bandeira do esporte também.
1: Sim, sim.
0: Muito
1: sim.
0: a formação de base, né?
1: Verdade.
0: Eu acredito muito na formação de base, né? Nas séries iniciais. Então, eu acredito que a gente tem que ter um olhar especial, né, para nossas crianças, que é o nosso Verdade. Futuro. É o futuro do nosso Brasil, é o futuro do nosso município. Até tem alguns projetos aqui, depois a gente
1: sim.
0: vou conversar contigo no particular.
1: Vamos.
0: Sobre os projetos aí para fortalecer a formação de base do esporte do nosso município também.
1: Boa.
0: Vim em outros municípios aí que deram certo. Então, sem dúvida, a gente tem que trabalhar, a gente tem que criar espaço que a gente possa estar auxiliando, levando mais conhecimento da vida e para que nós possamos colher grandes frutos aí no futuro.
1: Verdade. Estamos conversando com o vereador Maicon Viana, 8 horas e 57 minutos, 8h57. Já tem o teu recadinho aqui, tá? Recado de vocês que estão participando com a gente. 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Ô, Maicon, daqui a pouco a gente segue aí com os nossos colaboradores. A gente tava falando aqui, né, e eu notei que nesta última sessão você usou a tribuna para falar sobre a questão da feira de produtos da terra, né? Que o pessoal está assim, se mobilizando, o pessoal tem acompanhado ali. E chega nessa época do ano, é complicado do pessoal expor naquele local ali. A gente sabe, você falou também do mercado público que tem um projeto. Gostaria que você explicasse, porque as pessoas acharam, não, já tem um projeto, o projeto já vai sair. Não, é um projeto que o vereador Pedrinho, né, na legislatura passada, ele apresentou na Câmara de Vereadores, né? Seria um mercado público para o Arroio do Silva, é isso?
0: Isso mesmo, Evandro. No final de semana estive ali visitando, né?
1: Uhum.
0: A Feira dos Produtos da Terra, mandar um abraço ali a todas as meninas, a todos os amigos ali que estavam presentes, as famílias no local. Um evento muito bacana pela manhã, produtos de qualidade. É, mas a gente vê a necessidade de uma estrutura melhor ali para eles.
1: Sim, sim.
0: É, a gente vem também, não é só falando em estrutura e falando em feira, e falar em incentivar também esses comerciantes, esses produtores, e pensar no turismo, né? A gente está sempre reforçando, sempre falando que a gente não pode depender só da temporada de verão.
1: Verdade.
0: Eu já tive comércio aqui há 15 anos, ainda continuo, né? Com a empresa, com congelados, a gente faz. Mas não é fácil. Tem empresa no nosso município, esperar a temporada para poder dar uma respirada.
1: Sim, verdade.
0: Né? Então, eu vejo o mercado público uma forma de turismo, de estar incentivando nossos produtores, de gastronomia, de um espaço para que a gente possa fazer eventos culturais. Né? Como eu citei, eu estive no início deste ano a Florianópolis, onde visitei o mercado público, estive lá com o secretário, ele me levou, me passou todas as informações, como funciona, questão de concessão, de limpeza.
1: Ah,
0: né?
1: Entendi. Então, entendi. Tem todos os trâmites também legais para fazer,
0: isso,
1: né?
0: Claro. Sim. Que lá é uma estrutura gigantesca, né?
1: Sim, então, sim. Mas não começou assim.
0: Não começou assim.
1: Exatamente.
0: Né? Então, né? A gente precisa dar esse pontapé inicial, sei lá, com 15 boxes, 12 boxes, 10 boxes, 20 sim. boxes. Ver os segmentos que a gente pode estar implantando nesse mercado público. A gente tem a cultura da pesca, a gente tem agora a safra da tainha,
1: sim,
0: a gente tem
1: sim,
0: os pescados, sim. uma boa peixaria. Citei também, lá tem açougue, a gente tem aqui 80% de gaúcho também que gosta de um bom churrasco.
1: Verdade.
0: Produtos serranos, coloniais, né? Então a gente tem o pessoal da feira, tem o pessoal do artesanato que tem um espaço ali, então a gente pode explorar. E o que me chamou a atenção lá, que é o segundo ponto mais visitado de Florianópolis.
1: Sim.
0: De ponto turístico.
1: Exato.
0: Então,
1: exato.
0: A gente pode fomentar o turismo aqui o ano todo com espaço ali também. Né?
1: Uhum.
0: É um espaço que já tem um projeto para uma revitalização, né? Um valor bem significativo também.
1: Sim. Esse já está, eu acho que até licitado.
0: Já está licitado, já tem a empresa.
1: Sim,
0: né?
1: Já tem a empresa que vai
0: fazer.
1: Até
0: no ano passado, quando foi citada essa obra, até comentei, né? Mas envolve vigilância sanitária, envolve isso, envolve aquilo.
1: Mas se pensar assim, a gente não vai.
0: Nós temos que pensar grande, né? Então, da mesma forma que tem ali a feira dos produtos ali, vai ser uma feira do peixe, vai ser um pergolado do mesmo jeitinho do outro lado. Então, isso dificulta também pro pessoal.
1: Um dia de chuva e vento,
0: dia de chuva,
1: dia de
0: vento,
1: não vai ali, né?
0: Um pescador vai ali com uma caixa de isopor, sabe? É complicado, nós precisamos de uma estrutura, incentivar essas pessoas a buscar conhecimento, como manipular o peixe, como lidar, sabe? Né? Então, acredito que a administração pública tem que dar esse incentivo também, tem que ter esse olhar para o nosso futuro.
1: Exatamente. 9:02. Agora vou trazer aqui alguns bons dias, alguns abraços que nós temos aqui. O João Padilha está mandando bom dia. Gostaria de saber do Maicon em relação ao turismo, que cada ano se afasta de Balneário Arroio do Silva. Tenho como esperança, então, que se não tiver um objetivo, o Arroio vai virar uma praia cada vez menos procurada no litoral. Tem turistas que eu sei que vêm para ficar 20 ou 30 dias e não aguenta, acabam indo embora para outras praias. Precisava ter mais atenção no turismo das juventudes e o comércio, e que estão cada vez mais, cada ano, fechando as portas. É o João Padilha falando esse questionamento aí também, Maicon.
0: Bom dia, João Padilha. É o que nós falamos agora há pouco, né? Sobre o mercado público, precisamos trazer mais opções para o pessoal da nossa região.
1: Não apoia só na alta temporada, né?
0: Não, Maicon? Só na alta temporada. No ano passado já fiz a indicação também sobre incentivar o comércio local. Esse ano o vereador Maicon reforçou novamente a indicação. A gente fez também na nossa orla de padronizar os quiosques, né? O nosso calçadão também, de colocar quiosques ali que o pessoal possa tomar uma água de coco, fazer um lanche.
1: Sim.
0: A gente tem vários pontos que a gente pode estar explorando. Você mesmo também, uma conversa que já falou sobre a entrada do nosso município.
1: Exato,
0: que nós
1: falei
0: temos
1: sobre isso,
0: lado,
1: falo sobre isso
0: tem
1: também.
0: Um lado ali que a gente pode fazer um deck estilo Belizone, que a Arananguá fez.
1: Isso.
0: Então a gente tem que, é o que eu falo, a gente precisa de repente de uma assessoria. Né, de um estudo,
1: isso.
0: De um estudo técnico de espaços que a gente pode estar explorando.
1: Verdade,
0: a gente tem a plataforma de pesca, né, que
1: sim,
0: é um ponto turístico.
1: Exato.
0: Não é do município.
1: E que não se torna tanto um ponto turístico porque não tem exploração.
0: Exatamente.
1: Né, ou mais valorização dela. Né?
0: E é o que eu percebo que é uma das coisas que o município mais, mais vende. É num caderno da escola, uhum. é numa revista, mas Sim. não é do município, é uma associação. Uhum. Né? E às vezes o município também não consegue ajudar. Então, questão de uma pintura, de uma iluminação, sabe? Então, a gente precisa assim, ter esse olhar de pensar que realmente, ô João, é difícil empreender aqui no nosso município. Né? Eu já tive essa experiência e tenho essa experiência. Então, a gente precisa ter um olhar muito atento aí para que a gente possa, cada ano, a gente está chamando a atenção do turismo e que o nosso comércio local venha prosperar cada vez mais.
1: E a parte da gastronomia, eu acredito que seria essa questão também, nós não temos muitas opções e não é nem porque não tem pessoas que são qualificadas, é porque parece que não tem espaços, né, Maico? Não tem espaços adequados para ter um bom restaurante, por exemplo, próximo ao calçadão ou em algum lugar. Os espaços são limitados aqui no centro da nossa cidade com essa questão turística, né? Então, com essa questão de alimentação. Então, a gente fica muito focado nos lanches e não tem um espaço para oferecer. É o espaço físico mesmo, né?
0: Exatamente. Nós temos poucos espaços, mas nós temos também, como falei, fazer estudos, né? Sim, a gente tem o parque de arrancada de caminhões que está lá parado.
1: Sempre né? falei sobre
0: nós
1: isso.
0: Nós podemos fazer
1: agora
0: uma
1: faz dois anos que está parado.
0: Faz dois anos, podemos fazer uma pavimentação, uhum. né? Que já vai dar um ar limpo naquele local. Podemos fazer um palco, um local de eventos, um local de food truck. Sim. Igual tem lá no Morro. Né? Eles fizeram, você já viu lá. Sim.
1: Já teve, e lá na arrancada de caminhões já teve uma oportunidade de food truck também.
0: Já teve uma vez, sim.
1: Um festival.
0: Não lembro, mas é um festival.
1: Há uns 8 anos atrás, eu acho.
0: Ou algum espaço lá que, né? Já sabe que chega lá, vai ter um local para alugar cadeira, um guarda-sol, uhum. vai ter um petisco, vai ter uma alimentação. Explorar, a gente tem que começar a pensar em espaço que a gente possa explorar e atender bem a população.
1: Verdade. 96, Jéssica Farina. Bom dia, vereador. Bom dia, Pique. Parabéns pelo excelente trabalho e respeito com a população e os colegas parlamentares. Tenho uma sugestão para incentivarem os alunos da EJA para participar de esportes no turno da noite, para eles participarem como, por exemplo, os jogos interclasses. Obrigado e uma ótima semana para vocês.
0: Jéssica
1: Farina.
0: Olá, Jéssica. Bom dia. No ano passado, fiz uma indicação sobre incluir no processo seletivo os professores de extra classe, uhum. né, para que a gente conseguisse colocar cada modalidade na formação de base. Esse ano renovei novamente, tem município em Araranguá, né, veio um projeto do executivo onde o legislativo aprovou, que é o Bolsa Técnico. Fiz esse ano novamente, há duas sessões atrás.
1: Sim, eu lembro.
0: Então, justamente para isso, para que a gente possa, né, ter professores disponíveis específicos de modalidades que a gente possa estar trabalhando essas modalidades dentro das escolas, dentro do município e também no EJA, né? Então a gente estou programando uma reunião aí com os profissionais da área da educação física.
1: Sim.
0: Já quero adiantar aí já, para também escutar eles, né? Como é que tá os projetos, como é que tá a necessidade, para que de alguma forma a gente possa contribuir e poder está ajudando.
1: Eu já falei sobre isso e achei bem relevante quando você falou, né? Existem as atividades para o pessoal da terceira idade, que é muito legal, é importante esse incentivo aí dos amigos aposentados e aposentadas, né? Os idosos a fazerem atividades ginástica, dança, enfim, né? Zumba, as atividades que são assim. Só que você foi bem feliz quando você falou das senhoras, né? E trabalhadores, trabalhadoras, principalmente as mulheres que trabalham ao longo do dia e que não têm condições financeiras de repente de bancar uma academia ou alguma coisa assim, ter um espaço social também de atividade física num horário disponível, por exemplo, 19 horas, 20 horas, para elas poderem fazer essas atividades também. Achei bem interessante.
0: Isso mesmo, Evandro. A gente tem já disponível no município esses horários, né? Uhum. Mas são horários nobres, vamos dizer
1: exato,
0: assim, né? Que o pessoal,
1: exato.
0: Muitas pessoas estão trabalhando em horário integral, não tem como fazer. É de extrema importância, uhum. né? Terceira idade, os idosos, muito bacana esse projeto que é feito, mas a gente tem que pensar também naquele que trabalha o dia todo e também chega em casa e precisa de fazer um exercício físico,
1: exato.
0: Uma atividade física. Então, seria de extrema importância também pensar nessas pessoas. A gente tem salão comunitários tanto no lado sul quanto no lado norte, que a gente pode estar
1: isso,
0: levando às comunidades,
1: isso.
0: Não precisa centralizar, porque a uhum. gente sabe da distância.
1: Fica difícil de ir e vir, né?
0: De ir e vir, a gente, né, à noite é mais complicado também de andar aí nas estradas, mas é de levar para as comunidades, né? Essas modalidades, a gente tem esporte de lutas, nós temos a própria dança,
1: uhum.
0: De ritmos,
1: isso,
0: de
1: isso.
0: funcional, para a gente também na comunidade, e quanto mais próximo da comunidade, né, a gente vai saber a realidade. Exato, e vai poder contribuir ainda mais.
1: Comodidade.

0: Para as pessoas.
1: Exatamente.
0: Amiri Feliciano Cardoso, amor, estou passando para te parabenizar pelo lindo trabalho que você vem fazendo como vereador. Tenho orgulho da tua dedicação, do teu esforço e da forma como você luta pelas pessoas com tanto carinho e responsabilidade. Que Deus continue te dando sabedoria e força para seguir fazendo a diferença. Você merece todo o reconhecimento. Eu, Enzo, Gabriel, temos muito orgulho de você, do marido e do pai que você é.
1: Opa, show, você obrigado, aí. Miri. Um beijão pra todos aí de casa.
0: Família Gabriel importante nesse momento também. Super. Quem tá por aqui? O Igor Maciel. Bom dia, Pic. Parabéns ao Maiquinho pelo trabalho que vem sendo feito.
1: Valeu, Igor. Muito obrigado.
0: A Daiane Prudência tá mandando bom dia. Quem tá aqui com a gente também? A Rose Roveda. Gostaria muito de saber por que a rua já com paralelepípedo, as ruas com pedra de bico, que está... Né, que já tem, está sendo desmanchado e construindo pavimentação, muitas ruas sem pavimentação e a rua com paralelepípedo sendo tirado para pavimentar. Ela falou sobre a questão do bairro da Praia da Meta, lá que tem uma rua que já tinha pavimentação com pedras de bico, o pessoal está tirando e colocando as lajotas, né? Como é que fica essa questão aí, Maicon?
1: Então, Evandro, eu acho que lá é uma indicação até do vereador Pedrinho.
0: Uhum.
1: Tá? Ele tem um recurso que está para sair. Não, uhum. Está liberado ainda, mas esse recurso é para lá. Então, houve ali, acho que eles se anteciparam, uhum. Sabe? Antes, sim, do recurso vir, tiraram lá aquelas pedras, mas aquela rua lá já tem um recurso já, sim, destinado e vai sair a pavimentação.
0: Bom dia, Pique. Bom dia, vereador Maicon. Que Deus abençoe vocês pelo trabalho. Parabéns aí a Tatiana Franco. A Tati é esposa do nosso amigo Rodrigo aqui, nosso parceiro.
1: Opa, obrigado, Tati.
0: A Claudete Aragão, que tinha que ter uma secretária igual a Silvia. Era tudo certinho, nunca aconteceu o que estamos vivendo hoje na educação. Ontem, entregando adesivo da festa do peixe, estava na prefeitura em alto papo. É a Claudete Aragão falando sobre isso aqui.
1: Bom dia, Claudete.
0: Alena Borges, bom dia, meninos. Maicon Viana, continue no caminho do bem. Te admiro por teu potencial, por seres bem ouvido aos casos do nosso povo, né? Bem ouvinte aos casos do nosso povo. Parabéns, a professora Alena.
1: Bom dia, Alena. Bom dia ao Luquinha, ao Alessandro. Lourenço, um abraço a toda a família aí.
0: O Donga tá mandando bom dia, Pique, bom dia, filho. Quem sabe esse ano sai suas indicações, estamos juntos.
1: Bom dia, pai.
0: Pai é pai, né?
1: Quem tá próximo sabe quanto
0: é complicado.
1: Quanto é complicado, quanto é difícil, quanto a gente... Porque assim, Evandro, a gente tem 45 indicações, mas não é 45 indicações feitas do dia pra noite, né? A gente, uhum, procura sempre estar estudando, ter conhecimento da causa para a gente fazer um belo trabalho, né? A gente tem o nome a zelar, tem o nome da família, então não é fácil, não é fácil. Difícil. A gente tá sempre, como a gente comentou nas visitas antes de se eleger, a gente quer de alguma forma contribuir para a população, para o município melhor. Sim. E é dessa forma, né, que o vereador vai contribuir, é escutando as pessoas, dando sugestões, indicações, fiscalizando, cuidando do dinheiro público. E muitas das vezes a gente não é atendido. Isso sofre, mas em nenhum momento me desanima. Isso só me dá forças para me continuar trabalhando.
0: A Jane Costa tá mandando bom dia aqui para você. Bom dia, um abraço ao nosso vizinho, vereador Maico. Parabéns pelo seu trabalho.
1: Bom dia, Jane.
0: Deixa eu ver quem mais que tá por aqui, né? A Claudete estava falando aqui sobre algumas outras questões, até inclusive ela falou hoje na situação que tá, educação, seria Lena Borges sempre... morou no Arroio, acredito que seria isso, com uma secretária de educação, ela falando aqui, tá? No nosso Facebook. Deixa eu ver quem é que mais está por aqui mandando o seu bom dia. O nosso amigo Marcos Arente está mandando um bom dia. Parabéns para você, vereador Maiquinho.
1: Bom dia, Marcão. Um abraço,
0: Marcão,
1: meu amigo.
0: Marcão tá ligado com a gente. A Ângela das Laranjas. Bom dia, vereador. Seria muito bom. Faço meu tratamento em Florianópolis, saio às 2h30 da manhã, fico o dia todo lá sem dinheiro para comprar nada. Tá tudo muito caro, ela fala. Como a gente falou.
1: Bom dia, Ângela, isso mesmo. Vamos continuar lutando, trabalhando, para que a gente possa tirar essa indicação do papel e se o prefeito tiver interesse também, dá o start aí que a gente vai atrás de recursos e a gente tira do papel.
0: Exatamente. Bom dia, sempre ligado na Rádio Verdes Mares FM, Jean Subtil e Paulinho Ricardo e a todo o pessoal aí da pastelaria Recanto Gaúcho. Maicon Viana é referência e um grande amigo. Parabéns pelo trabalho, Maicon.
1: Grande abraço, meus amigos.
0: Tá aqui ligado com a gente. Bom dia, Pique. Um abraço aí pro Maiquinho. Gente finíssima. É o Darinho, nosso amigo Darinho. Ô, aqui. Darinho.

0: Um abraço, amigo.
1: Também tá mandando um abraço aqui pra você. O Maicon Oliveira, vereador Maicon, bom dia, Pique. Bom dia, meu xará Maicon. E bom dia especial aos ouvintes da Verdes Mares FM. Parabéns pelo trabalho que você vem fazendo aí, grandes ideias para o município.
2: Bom dia, vereador. Vereador também que trabalha aí, muitas indicações boas aí, tá sempre procurando o melhor.
1: A Heloísa Godinho, bom dia, abraço, Pique, vereador Maicon Viana, excelente trabalho, parabéns.
2: Bom dia, Elo, ela é minha assessora, está diariamente aí comigo.
1: Tá ouvindo também, né, cara, porque senão a assessora não tiver...
2: Brincadeira. Não, parabéns pelo trabalho, um excelente profissional.
1: Uhum. 9h15, gente, pra gente finalizar aqui, eu quero saber, Maicon, o futuro político, né? A gente sabe que tem aí agora, final do ano, eleição de presidente, né, da Câmara de Vereadores, e também temos em outubro eleições para governador do estado, presidente da república e principalmente aí você como cabo eleitoral dos deputados, tanto deputado federal quanto deputado estadual. Como é que está o Maicon Viana, vereador, fazendo trabalho? Para quais os deputados que você vai trabalhar aí, Maicon? Fala para nós aí, como é que é? É uma pergunta boa ou indigesta?
2: Não, pergunta boa.
1: É porque quando a gente fala de cabos eleitorais, gente, é porque os vereadores o quê? Vão buscar recursos com os deputados, né? E claro que os deputados têm aquela via de mão dupla, né? Querem depois, futuramente, o trabalho do vereador nas casas, pedindo voto e falando daquele vereador. Sim. Que traz recursos para o município. Como é que está o futuro político aí nessa questão das eleições 2026? Qual é o apoio do vereador Maicon Viana e família?
2: Então, Evandro, eu estou aproximadamente há 15 anos no PSD. Uhum. A gente tem uma liderança muito grande no partido, que é o Júlio Garcia. Uma grande referência no estado.
1: Referência mesmo.
2: É uma pessoa que mandei mensagem, me retorna, liguei, atende, esteve presente no meu aniversário. Então, uma pessoa que eu admiro muito e com certeza ele vai ser o meu candidato. Uhum. Hoje pré-candidato.
1: Ele é pré-candidato a federal, né?
2: Federal, pré-candidato a federal. E para estadual estamos respeitando aí o tempo aí das articulações, mas nós temos dois grandes nomes aqui na região sul.
1: Sim.
2: Que é o pré-candidato, o Betinho, de Braço do Norte, e uhum. O pré-candidato Salvaro, de Criciúma.
1: Sim.
2: Né? Então,
1: a estado.
2: A estado.
1: Uhum.
2: A governo também, nós temos o João Rodrigues.
1: Sim, sim.
2: Né?
1: Sim.
2: Que é um excelente, que transformou Chapecó. Sem palavras da administração dele em Chapecó. Verdade. Transformou Chapecó, né? Então, a gente tem no final do ano também a presidência da Câmara de Vereadores, mas é no final do ano, né? Acho que a gente tem que dar tempo ao tempo, tem que respeitar esse prazo e lá na frente a gente vê qual é a melhor opção.
1: Certo. Bom, era isso que eu ia perguntar até essa questão das eleições 2026, né? Você tem pretensão, Maicon? Você tem anseio, desejo? Ou você acredita que por ser o primeiro mandato ainda... Você não gostaria de ser o presidente, abriria a mão para alguém, ou segue alguma coisa que foi falado aí nessa parte do início do ano, né? Quando começou lá com o vereador Pedrinho. Qual é o teu posicionamento? Você tem essa vontade? Você tem esse anseio? Acredita-se que pode se colocar já agora, a partir do ano que vem, como um nome à presidência da Câmara?
2: O Evandro, assim, esse um ano e meio aí de vereança, uhum. Foi muito desafiador, né? Como a gente comentou.
1: Sim,
2: aqui.
1: Exato.
2: Então, isso só me deu ainda mais gás, mais anseio, mais vontade de poder uhum. contribuir e ajudar a população. Então, sem dúvida, não tenho medo de colocar meu nome à disposição, né? Como tenho pretensão políticas futuramente também de chegar a ser um prefeito.
1: Ser parte, né, executiva daí.
2: Pra poder...
1: Não seria agora, ou também já?
2: Não, não, vamos dar tempo ao tempo, vamos respeitar o prazo.
1: Que eu ia perguntar também depois.
2: Mas é o meu anseio, né? É o meu uhum. anseio porque fiquei um ano e meio, a gente entra com uma, né? Quero fazer, quero ajudar e correr atrás. E muitas vezes tu é bloqueado, uhum. né? Não sei por quê, ou de repente por algumas posturas também, né? De posicionamentos, uhum. né? Que a gente uhum. sabe que faz diferença,
1: sim.
2: né? Mas é eu dentro da política, vou ser o mesmo Maicon que é fora, né?
1: Sim.
2: Então... Não tenho medo, acho que a gente tem um ensinamento e eu sigo essa linha. Então, tenho desejo sim de poder contribuir ainda mais. E para poder contribuir uhum. ainda mais, a gente tem que subir um degrau. Então, se tiver que subir, meu nome está à disposição.
1: Certo. E segue assim também, teu nome à disposição daqui dois anos e meio aproximadamente, aí para as eleições
2: também,
1: 2028?
2: Sem problema.
1: Não tem problema. Tem pretensão já? Você já tem conversado? Porque você tem você tem um contato muito próximo com o Júlio Garcia, a gente sabe disso, né? Então esse contato aí que você tem, o Júlio Garcia sempre falou que o PSD tem que estar sempre entre os grandes, né?
2: Sim.
1: Ele sempre falou sobre isso. E aí, claro, ele possivelmente vai querer colocar um nome dele ali no PSD e já tem, obviamente, o prefeito Jorge atualmente como PSD no comando, né?
2: Sim, a gente tem que respeitar, né? Tem o seu Jorge também. Mas a gente veio assim sempre, eu sempre na minha vida assim nunca fui de botar nada a goela abaixo.
1: Sim.
2: Acho que a gente ter vontade é uma coisa e a população querer é outra.
1: Sim.
2: Né? Então a gente, o que a gente pede é o quê? Que a população escolha realmente quem merece estar no lugar certo, né? Que continue acompanhando, que possa acompanhar o trabalho de cada um, de se aproximar. A gente sabe da força popular também faz muita diferença, né? A gente conseguiu hoje a ciclovia através de uma força popular, de uma manifestação que teve ali. O pessoal da caçamba, conseguimos uma limpeza lá,
1: verdade,
2: uma força popular. Então, a participação da população é fundamental para que tenha um mandato, para que possa conseguir os resultados positivos. Então, é dessa forma, vou continuar trabalhando. Espero que as pessoas possam estar reconhecendo. Se tiver que colocar um nome à disposição, o meu nome estará.
1: Para finalizar, gente, eu quero duas perguntas. Sei que o Michael responde aqui, né? Por isso que eu gosto de bater um papo com ele aqui. São duas informações bem legais. E aí eu pergunto para você, Michael. Hoje o Michael Viana é oposição ou é situação? Michael, olha, Viana, porque você sabe que tem os comentários e você escuta, obviamente, né? Pelo teu posicionamento, porque você falou bem.
2: Sim.
1: Você tem um jeito de se posicionar. Independente se é situação ou oposição, você tem aquela participação de se posicionar. Hoje, exatamente hoje, falando sobre o novo prefeito, né, com o Jorge. Hoje,
2: sim,
1: você se considera situação ou oposição?
2: Olha, como eu sou novo na política, né? Pode ser que muita gente fale de time, o nosso time, aquele time.
1: Sim.
2: Eu acho que o meu time é a população.
1: Sim.
2: Tá?
1: Sim.
2: O que for bom para a população, eu tô junto.
1: Uhum.
2: O que não for, me desculpe, mas eu tô fora. Então, não tô ali para defender prefeito,
1: sim,
2: ou vice-prefeito, ou isso ou aquilo. Eu tô ali para defender a população, o que é de interesse da população. Se a população tá bem, eu tô bem. Então é dessa forma. Mesmo o que eu quero para meus filhos, eu quero para todas as crianças do município. O que eu quero para meu pai e para minha mãe, que estão chegando a uma certa idade, eu quero para todos. Entendeu?
1: Uhum.
2: Então eu não.
1: Sim.
2: O que é bom para a população, eu tô junto. Eu não tô ali para defender A ou B. Então a gente sabe que a gente tem partidos, que a gente tem, né? Fala em time, mas esse é o meu pensamento, né? Se for bom para a população, eu vou estar apoiando. E a nossa função hoje é isso, né? A,
1: sim,
2: gente tem que lutar pelo interesse da população. Então, o João Rodrigues fala isso, né? Não adianta eu estar bem se a população não está.
1: Exato.
2: Ela estando bem, eu estou bem. Então, é dessa forma que eu vou trabalhar.
1: Exatamente. Para a gente finalizar, Michael, como é que tá aí como é que você está observando aí a sessão da Câmara de Vereadores, as últimas, pelo menos, essa última também, discussão, algum bate-boca, né? Até certo momento. Isso acaba gerando uma energia não muito agradável ali para quem está também ao redor, porque parece que fica pisando em ovos. Pô, se eu falar alguma coisa, será que vai dar discussão, vai dar confusão e tal? E a gente viu o trabalho do Pedrinho também, ele como presidente, ele tem conduzido bem, né? Está conduzindo bem a sessão, mesmo com essas discussões acaloradas e, inclusive, até em alguns momentos bate-boca, que a gente não pode esconder isso aí, né?
2: Isso, Evandro, foi um pouco acalorada essa última sessão, né? Houve algumas divergências, mas eu acho que sempre o respeito tem que acontecer entre os vereadores, em geral, né? Com todos, né? Não só entre os vereadores, também com,
1: sim,
2: a população. Mas parabenizar também o Pedrinho, presidente da Câmara, que conduziu muito bem. E eu acho que a gente tem que conversar, tem que discutir, mas de forma sadia.
1: Verdade. 9h24. A Rose Roveda, ela só fala aqui sobre essa questão de novo. Acho que o vereador está enganado, pois a rua já está sendo efetuada. A minha pergunta não foi respondida. A rua que está sendo desmanchada com tantas outras ruas para fazer. Ela fala
2: qual é a
1: da
2: rua?
1: Eu não, agora não sei aqui, mas é a troca do paralelepípedo, que é a pedra de bico lá pelas ruas de Lajota,
2: então não é,
1: né?
2: A mesma, então, desculpa, então. Eu acredito que é, se eu não me engano, é a Manuel Gregório, eu acho
1: É que acredito que a pergunta da Rose seria o porquê de tirar as pedras de bico e colocar pavimentação. Ela acredita que já tem, então, a pavimentação com as pedras de bico. É a mesma coisa. O pessoal da Antônio Prado eles estão solicitando a capa asfáltica, porque já tem pedra de bico lá, já tem um paralelepípedo, só que é uma estrada bem ruim de transitar lá. É isso que o pessoal fala aqui para mim, que eles falam, acredito que seria essa a pergunta dela, né?
2: Porque estão tirando, então...
1: Isso, já não... Por, a pavimentação

0: Maicon Viana, vereador, muito obrigado pelo carinho de nos atender. E vamos seguindo aqui para falar um pouquinho mais aí sobre os trabalhos do vereador ao longo deste ano de 2026.
1: Muito obrigado, Evandro. Obrigado a todos os ouvintes que participaram, mandando mensagem, interagindo. Desejar a todos aí uma ótima quinta-feira, um final de semana abençoado. Que Deus abençoe a todos. E precisando, estamos à disposição.
0: 9h25, meus amigos e minhas amigas, obrigado pelo carinho aí de vocês que estiveram na nossa companhia. A gente segue no rádio, vamos falar de esportes aqui com vocês, 87.9 FM você sintoniza, ou no portal verdesmares.com.br. Vamos fazendo aqui aquele intervalinho rápido e nós voltamos na sequência com todos vocês. Aguarde aí, o intervalo é rápido e nós voltamos já já.
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4: 9h26.
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1: Muito bem, pessoal, estamos de volta. Você ligado aqui na Verdes Mares FM 938, 9 horas mais 38 minutinhos. Ainda vamos falar de esportes aqui no nosso programa para vocês, tá certo?

0: Vamos nessa então, pessoal, vamos seguindo por aqui, já já falando de esportes aqui no nosso programa. Muito obrigado pelo carinho da sua companhia. E nesta manhã de quinta-feira, nós vamos falar aí sobre os jogos da Copa do Brasil. Vamos ter jogos, né, os jogos que aconteceram ontem. É, situação delicada aí do São Paulo, minha gente. Perdeu pro Juventude, hein? Juventude conseguiu aí uma grande vitória no jogo que aconteceu ontem à noite. Resultado importante aí, então, que a gente destaca da Copa do Brasil. Também temos o Campeonato Municipal de Futebol de Campo. 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Obrigado pelo carinho da companhia de vocês que estão curtindo aqui o nosso programa Ligadinhos na Verdes Mares. 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
1: 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Tá aí o nosso amigo Eduardo, lá do supermercado MSC, falando e trazendo as informações. 9h43, vamos falar de esportes aqui então no nosso programa com vocês, minha gente. Setor esportivo chegando por aqui.

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Vamos nessa então, pessoal. Falando de esportes, Copa do Brasil. Nós tivemos rodada ontem à noite. Ah, e o Atlético Mineiro passou sufoco aí para se classificar ontem ao vencer nos pênaltis o Ceará. Primeiro jogo foi 2-1, segundo jogo o Ceará venceu por 2-1 lá no Castelão. E a vitória nos pênaltis por 4-2, o Atlético Mineiro avança à próxima fase. Na terça-feira o Cruzeiro já tinha avançado, então os dois de Minas Gerais seguem na competição. O Vasco avançou com um empate de 2-2 contra o Paysandu, mas venceu por 2-0 o primeiro jogo. O Remo voltou a vencer o Bahia pelo placar de 2-1 lá em Belém do Pará, havia vencido o primeiro jogo por 3-1, segue na competição também o Remo. O Mirassol venceu o Bragantino por 2-1, o primeiro jogo foi 1-1, Mirassol também avança na competição. O Fluminense, depois do primeiro jogo no empate de 0-0 contra o Operário no Paraná, vence por 2-1 ontem no Maracanã, venceu e seguiu. O Palmeiras, que havia vencido por 3-0, o Jacuipense voltou a vencer por 4-1 e avançou também na competição. O Santos, depois de empatar em 0-0 na Vila Belmiro contra o Coritiba, venceu no Couto Pereira, lá no Paraná, ontem por 2-0. E o Juventude, depois de perder para o São Paulo no Morumbi por 1-0, venceu ontem. Congelou o São Paulo na Serra Gaúcha pelo placar de 3-1 e avançou a competição. Hoje temos jogos, tá? 19h30 o Corinthians vai jogar contra o Barra. Primeiro jogo o Corinthians venceu por 1-0. Agora o jogo é na Arena Corinthians. Hoje às 18 horas, 6 da tarde, hein? A Chapecoense joga contra o Botafogo na Arena Condá. Primeiro jogo foi 1-0 pro Botafogo. Hoje às 8 da noite tem o jogo de volta aí entre CRB e Fortaleza. Primeiro jogo Fortaleza venceu por 2-1.
Hoje, às 19 horas, o Grêmio joga contra o Confiança. Primeiro jogo foi 2-0 na Arena do Grêmio. Agora o jogo é lá no Sergipe, 19 horas. E ainda tem dois jogos. Às 7 da noite, o Atlético Goianiense recebe o Atlético Paranaense. Primeiro jogo 0-0. E no Barradão, em Salvador, o Vitória vai jogar contra o Flamengo, 9:30 da noite. Primeiro jogo, o Flamengo venceu por 2-1 no Maracanã. Deixa eu falar quem é que passou para a próxima fase aí, então. Atlético Mineiro, Cruzeiro, Vasco, Remo, Mirassol, Fluminense, Palmeiras, Inter, Santos e Juventude. De todos os confrontos, apenas o Juventude não é da Série A do Campeonato Brasileiro, não está ainda na próxima fase, né? Quem é da Série A que pode passar para a próxima fase hoje é o Atlético Paranaense, que precisa vencer o Goianiense, o Flamengo, né, que precisa vencer aí, ou melhor, empatar com o Vitória, jogo de hoje, o Grêmio, que pode até perder por um gol de diferença contra o Confiança, o Fortaleza e o CRB, eles não estão na Série A, então é um confronto aí menor. Botafogo e Chapecoense jogam hoje, é da Série A. E o Corinthians joga contra o Barra, que é da Série C. Corinthians se avançar. Então apenas, por enquanto, somente o Juventude, que não é da Série A do Campeonato Brasileiro, que segue na Copa do Brasil. E aí vamos passar para...

para as oitavas de final. São 16 times que irão avançar. Deixa eu repetir os jogos de hoje, então. Nós temos o Corinthians jogando contra o Barra, 19 horas e 30 minutos. Um pouco mais cedo, a Chapecoense joga contra o Botafogo na Arena Condá, em Chapecó, 6 da tarde. 8 da noite, CRB jogando contra o Fortaleza. Às 19 horas, o Grêmio vai jogar no Sergipe contra o Confiança. Também no mesmo horário, o Atlético Goianiense e Atlético do Paraná. E o Vitória vai receber o Flamengo às 9:30 da noite. São os jogos que a gente tem para destacar aqui para você. Campeonato da Copa do Brasil. E agora a gente fala do Campeonato Municipal de Futebol de Campo, Taça Arroio Center, materiais de construção para Seven Internet, WB Academia, Martinello Supermercado e AgroShopping Navegantes. Vamos ter a definição e amanhã eu vou fazer um apanhado maior ali para vocês. Definição do grupo C e de todos os 8 melhores classificados para a próxima fase. A definição do grupo C, perdão, né? Definição do grupo C vai ter aí então o Atec, que precisa vencer, não pode empatar, precisa vencer contra o Golfinhos, que já está classificado, tem 4 pontos, o Atec tem 2. Jogo complicado aí, hein? Jogo importante, tá? O Golfinhos, claro, se vencer tem uma classificação melhor. Se empatar, fica com 5 pontos também classificado. Até que precisa vencer de qualquer maneira para chegar a 5 pontos e classificar. O outro jogo é entre as duas equipes que também tem chance de classificação. O Silva Futebol Clube tem 2 pontos, se vencer consegue a classificação. E o Navegantes, que se vencer vai a 4 pontos, tem 1 pontinho, vai a 4 e também se classifica. São os jogos que a gente tem aí deste domingo, Campeonato Municipal de Futebol de Campo, Taça Arroio Center, materiais de construção. A gente está trazendo em destaque aqui para você, 9 horas e 52 minutos. Amanhã vamos fazer um apanhado maior de esportes aqui para você. 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Aproveitando aqui, mandando um bom dia para o seu José Kinderman. Que Deus abençoe você, sua família e toda a sua equipe, Evandro, com muitas bênçãos. Obrigado, seu José, para o senhor e para a família também. Um beijo no coração, Deus abençoe. 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Pessoal, teve início a obra de pavimentação asfáltica da pista leste da Avenida Beira Mar Norte. O trecho que compreende da Avenida Esther de Bem Pereira até a Rua Tobias Freitas, na Praia da Meta. São quase 300 metros de pavimentação asfáltica e que vai garantir o conforto, a qualidade, a segurança para os moradores e visitantes, tá? Os trabalhos seguem em andamento pela empresa Fabran Construções Limitadas, dando continuidade à pavimentação da pista do lado direito, ao lado norte. Então, até as proximidades do Mercado Freitas. Sabe aquele espaço lá, quem tá indo pra Avenida Beira-Mar Norte, passou a arrancada de caminhões, um pouco mais pra frente, tinha que fazer aquele quebra-corpo e entrar ali e se tornar uma pista vai e vem, quem vai pra plataforma, Praia da Meta, Morro dos Conventos, tem aquele espaço ali tem mais um pedaço da avenida que vai continuar agora e que vai receber a capa asfáltica. Então vai continuar o trabalho, o pessoal já está trabalhando nisso e dentro de alguns dias o pessoal vai finalizar. Claro que esta avenida é
E tem

0: oportunidade de, se não me falhar a memória, ir até a plataforma. Logo, logo, os trabalhos serão darão continuidade para a abertura desta avenida, o que ficará, então, ligando ali do antigo castelinho até a plataforma de pesca. E eu gostaria que o lado da pista esquerda, de quem vem da plataforma para o centro, ela pudesse ser toda asfaltada também, né, gente? Porque ali tem um pedaço de asfalto, começa lá na plataforma com pedras de lajotas, já que não estão bem regulares, já está bem irregular aquelas pedras de lajotas lá, a pavimentação ali da Beira-Mar Norte. Aí depois pega um pedaço de asfalto, depois do pedaço... Vamos exatamente começar. O início do Arroio do Silva, lá no Paiquerê, lá próximo ao Paiquerê, tem um asfalto, né? Tem acho que uns 300 metros de asfalto. A divisa lá com Araranguá, Morro dos Conventos. Depois, na plataforma em diante, pega a lajota. Aí, um pouquinho pra frente ali, pega asfalto. Depois do asfalto, vai até um certo ponto ali na Areias Brancas já, pega a lajota, depois pega asfalto de novo. Bom, dá pra gente organizar e tentar fazer uma pavimentação só, colocar apenas o asfalto. E essa pedra, essas pedras, né, essas lajotas que sairiam dali, serviriam para colocar em outras ruas, fazer outras pavimentações lá mesmo na região da Praia da Meta. Já colocaria em ordem lá a Praia da Meta, Areias Brancas, já ia utilizando aquelas lajotas, aquela pavimentação que já tem ali. E aí ficaria realmente uma avenida top. A Avenida Beira-Mar Norte, né? Avenida do lado norte do Arroio do Silva, com duas faixas de asfalto total. É, porque, pô, pega um pedacinho de lajota, outro pedaço de asfalto, mais um pedaço de lajota, mais um pedaço... E sendo que a que vem do Castelinho até a agora onde para e possivelmente vai até o Mercado Freitas, toda ela com asfalto. Então, acredito que seria interessante manter esse padrão, né? Padrão de asfalto ali da Avenida Beira-Mar Norte. Prefeito Jorge, de repente, pode pensar nessa possibilidade, que ajudaria bastante, né? Ajudaria em que sentido? Como que a gente fala nessa questão de sentido? É de tirar as lajotas, padronizar a avenida, e as lajotas que seriam tiradas seriam reaproveitadas. Muitas ruas seriam calçadas ali, porque a avenida é larga, gente. E tem bastante. Acredito que deve ter em torno aí, olha, de 1.000 a 1.500 metros de lajota nesses trechos que eu acabei de comentar, tá? Isso ajudaria muito, muitas ruas aí a serem pavimentadas com aquelas lajotas. E sem contar, obviamente, que a gente já falou aqui e cria uma expectativa que o prefeito Jorge possa fazer, é dar continuidade ao acesso norte à estrada do CTG. Essa estrada do CTG aí, ela é importante ser terminada. Pessoal, vamos fazer o seguinte, nós vamos finalizando aqui a nossa participação. Vamos fazer um intervalinho, daqui a pouco tem o nosso Bom Dia Cidade aqui com vocês, tem a nossa previsão do tempo novamente, a mensagem da manhã e temos também as curiosidades do dia. Faz o seguinte, a gente faz um intervalo rapidinho e na sequência nós estamos de volta com a continuidade do nosso programa, trazendo a continuidade todas as informações do nosso Bom Dia Cidade. Aguarde aí, voltamos já.
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Alô, minha gente! Estamos de volta, 10 horas e 5 minutinhos. Muito bom dia para vocês que estão aqui na companhia da Verdes Mares FM. Bom demais estar com vocês. Uma maravilhosa e abençoada manhã. Gente, você já deu um pulinho lá no nosso Facebook ou no nosso Instagram e viu a incrível, o incrível amanhecer do sol com a lua ainda? Gente, foi espetacular. Quero falar para vocês que eu não posso dizer que eu cheguei a me emocionar de lágrimas. Às vezes eu fiquei tão emocionado na hora que eu fui lá, e eu quero falar que está no perfil da Verdes Mares FM. Quando a gente faz aqui um trabalho, é a Verdes Mares FM, não quero colocar aqui o meu nome, mas fui eu que fiz o registro, né? Eu que vou lá pelo horário da manhã, logo cedo, né? 6h15, 6h10, 6h05, vai dependendo muito do horário que eu chego. E eu fiz o registro, uma imagem, uma foto, e fiz um vídeo. Eu acredito que tá só o vídeo lá, não sei se a foto está lá, mas a foto ficou incrível. Ficou tão incrível, e não é eu que fiz a foto, é a obra das mãos de Deus, né? A foto eu só apenas apertei ali com o celular, ali peguei um momento legal, mas... São as obras das mãos do Senhor tão maravilhosas que até o pessoal da Epagre, a Gilsânia e o meu amigo, o Marcelo Martins, eles publicaram, né, nas redes sociais deles, publicaram lá na Epagre. Então, gente, muito, muito legal, assim, foi demais, tá? Foi demais, tá nas nossas redes sociais. O vídeo, sim, eu não sei se a foto tá lá, né? Mas, cara, eu não vou dizer que eu me emocionei de lágrimas, mas eu fiquei tão emocionado de presenciar aquela cena ali, né, com a lua, a lua minguante, bem pequenininha assim, mas a hora de ouro que eles chamam, né, as pessoas falam assim, que é aquele amarelo lindo do amanhecer, o mar ainda com algumas estrelas, né, um amanhecer incrível, gente, espetacular. Eu fiquei tão emocionado que eu não consegui nem, tipo, fazer as orações que eu faço, pedir a direção. Eu só agradeci a Deus. Só falei, obrigado, meu Deus. Obrigado, Senhor. Como o Senhor é bondoso, como o Senhor é misericordioso, como o Senhor é espetacular. E eu só sabia agradecer. Eu digo mais, né? Quem passasse por lá naquele momento ia falar o que esse, entre aspas, esse louco está gritando aí, está falando alto, está gritando aí com quem? Ainda bem que só tinha eu e alguns passarinhos e alguns quero-quero ali por perto. Não tinha ninguém caminhando hoje na praia, nem no calçadão. Eu estava olhando para ver se alguém estava lá no calçadão. Não, né? Estava aquela música ontem, que ontem a gente rodou. Lembram? Foi ontem que eu rodei, né? Não sei se foi ontem, mas foi aquela... Não foi ontem, foi terça-feira. A música Deus e... Era Deus e eu? Era eu e Deus? Então, naquele momento era incrível, gente. Eu compartilhei ali para vocês terem a oportunidade de visualizar. Tá lá nas nossas redes sociais, dá uma curtidinha lá, compartilha também. Mostra o nosso balneário Rui do Silva, que ele é lindo também. Ele precisa muitas coisas a serem feitas, claro, mas vamos mostrar que ele tem potencial, que ele tem qualidade e que a gente possa melhorar, assim, a nossa cidade. Gente! 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Pessoal, vamos começar a nossa mensagem de hoje, então. Hoje vai ser uma mensagem interessante aqui para vocês, tá? Para todos nós. Todos nós, para mim inclusive, para você também e para todos nós, a mensagem desta quinta-feira que nós vamos trazer. Vamos lá então, vamos começar a nossa mensagem de hoje. E a mensagem desta quinta-feira, eu quero chegar falando hoje sobre a palavra.

palavra ansiedade. Nós vivemos um mundo ansioso, aonde nós temos que entregar mais, aonde que nós temos que produzir mais, aonde que nós temos que querer mais e aonde descansar é proibido. Você já percebeu isso na tua vida? Na tua vida empresarial, na tua vida familiar, que você está sempre se cobrando? Mas eu quero contar uma história para vocês, que não é nem de cobrança, mas é algo de preocupação. E isso mostra, e eu falo para vocês aqui muitas vezes, sobre ansiedade. Não andem ansiosos por coisa alguma, Filipenses capítulo 4, versículos 6 e 8, né? Mas em tudo em orações, confiança em Deus, aquela parte. Lance sobre ele a sua ansiedade, porque ele tem cuidado de vocês, 1 Pedro capítulo 5, versículo 7. Pois é, mas aconteceu uma história comigo de uma pessoa que eu amo assim, que é um pedaço da minha vida. E aí, claro, né, ela foi fazer uma viagem. E ela, além de fazer uma viagem, ela foi, né, acompanhar algo assim. Eu não quero contar tudo, eu quero resumir aqui para você, sabe? E aí, a partir do momento que ela falou que iria fazer essa viagem, e que já estava fazendo essa viagem, inclusive, e que iria participar, né, de um evento que era um evento público, enfim, né? E aí eu, dessa pessoa que é um pedaço da minha vida, eu comecei, que eu amo demais, eu não consegui dormir. Eu não consegui dormir, eu fiquei ansioso, a falta de ar e de um lado para o outro, e acordava sonhando com aquilo e pensando que algo de ruim ia acontecer. E eu, vejam bem, por isso que eu falei que a mensagem também é para mim, eu fiquei ansioso que eu não conseguia nem falar com o Senhor. Nem largar a minha ansiedade, lançar a minha ansiedade sobre Ele, que Ele estava cuidando de mim, estava cuidando da minha família, das pessoas que eu amo. Eu não conseguia. E eu tentava de todas as maneiras e perguntava, por que a minha alma está tão inquieta dentro de mim? Por que você está tão perturbada? E eu estava ansioso, eu estava preocupado, pensando em coisas que não davam certo, que iam ser coisas ruins, que iam acontecer coisas más. E aí, gente, eu acabei com tudo, até as pessoas que estavam ao meu redor acabaram sofrendo com isso, com essa ansiedade. Isso com a gente é normal. A ansiedade pode dominar os nossos pensamentos. Só que, às vezes eu falo aqui, mas a palavra de Deus nos convida a confiarmos e descansarmos nele. O problema é que tem momentos que o inimigo pega e não nos deixa. E aí é onde a gente faz o quê? Sofre em vão. Acontece comigo, acontece com você, e é por isso que hoje eu quero falar sobre isso, sobre ansiedade, para a gente tentar sossegar, não perder o sono, não nos preocupar, isso em várias situações da nossa vida. É por isso que a gente começa com a mensagem de hoje, do Gerson Rufino, falando sobre sofrimento, sobre ansiedade. Por que você está sofrendo em vão? Bom dia!

parece que eu ouço Deus falando comigo também. Está falando com você, sossega. Não perca o teu sono. Você vai vencer tudo aquilo que está sendo colocado nos teus pensamentos. Você está sofrendo em vão por antecipação. E aí Deus fala: diga, filho, diga, minha filha, os teus problemas e deixa que eu resolvo. E se você tem te condenado com alguma coisa, eu te absolvo, diz o Senhor, de qualquer que for a sua acusação. E vocês devem estar se perguntando, e eu deixei para essa parte da mensagem, né? Como é que você conseguiu aquietar o teu coração, Evandro? Depois de sossegar, depois de silenciar, depois de tirar todas as distrações e lançar realmente. Porque muitas vezes a gente está com versículos, nós estamos orando, nós estamos falando, mas a nossa mente está distante. Nós estamos falando os nossos problemas, as nossas culpas, as nossas ansiedades, pedindo que Deus resolva, mas nós não estamos com o pensamento na oração. Nós estamos com muitos versículos bonitos, nós estamos falando, por que está tão inquieta assim a minha alma, por que não se acalma dentro de mim, mas a cabeça um turbilhão. E aí o que, que aconteceu? Acalma, descansa, senta um pouquinho, fica pensando. É isso que nós temos que entender. Fica meditando. E foi o que eu aconteceu comigo e eu consegui fazer. Consegui acalmar o meu coração. Comecei a tirar o foco das situações de pensamentos negativos e acabei não sofrendo mais. Não sofrendo mais e não sofrendo em vão por antecipação. E não aconteceu nada. Foi, eu acho que, um dia dos mais incríveis para essa pessoa que eu amo. Essa pessoa que faz parte da minha vida, que é uma das partes da minha vida. E que deve ter sido para ela um dos dias mais incríveis dela. Só que o quê? Pai, mãe, preocupações ficaram, né, martelando. E é por isso que muitas vezes na nossa vida, e eu contei essa história de um exemplo meu, para você perceber que você também vive problemas assim. Pode ser não com uma pessoa que você ama, que você gosta, que faz parte da tua vida, mas você pode estar tendo uma ansiedade com questões financeiras, com uma notícia da saúde, com outras situações. Eu não sei o que você pode estar passando, mas pode estar sentindo ansiedade, e a ansiedade vai dominar os teus pensamentos, os meus pensamentos. A ansiedade domina os nossos pensamentos. Sabe por quê? Porque são preocupações, são incertezas. Mas temos a palavra de Deus nos convidando a silenciar em primeiro lugar. A parar, não é apenas orar com um pensamento lá nas preocupações. É descansar, é confiar, é encontrar consolo, segurança e a verdadeira paz. A paz que excede o entendimento. E é por isso que nós devemos silenciar e deixar Deus transformar a nossa mente, acalmar o nosso coração. Porque é isso que Ele faz. Lembra que eu falei ontem, na mensagem das culpas, né, dos erros? Ele também fala para nós: sossega, descansa, não perca o sono, não fica com ansiedade, não fica carregando o peso da culpa, não fica carregando o peso do erro, não te preocupas, você vai vencer. E Deus quer fazer isso, todas as tuas lutas, todas as tuas culpas. Por que que você está sofrendo em vão, diz o Senhor? Não sofra por antecipação, espere as coisas acontecerem, não se preocupe com o amanhã. Você pode falar para Deus, Ele pergunta para você:
diga os teus problemas, deixa que eu resolvo. E se você tem te condenado por culpas, por erros, ele te absolve agora mesmo. Seja lá qual for a acusação, a culpa, o problema que você está enfrentando, o momento que você está vivendo, seja lá qual for o momento difícil que você vive, aguarda, confia, entrega para o Senhor. Por que que você está sofrendo em vão, hein? Não sofra por antecipação. Entrega o teu caminho ao Senhor. Lance sobre Ele toda a sua ansiedade, porque Ele tem cuidado de você. Mas é no silêncio, é na pausa, é na paz. Não adianta eu falar aqui, eu lanço sobre Ti, Senhor, toda a minha ansiedade, porque eu sei que o Senhor tem cuidado de mim. Mas o meu pensamento tá lá naquela coisa ruim, ansiedade. Não, temos que silenciar, descansar, sossegar, não perder o sono e entregar para o Senhor, para que as coisas sejam resolvidas da maneira do Senhor. Você vai vencer. E todas as tuas lutas não é para sofrer por antecipação, sofrimento em vão. Bom dia para você. E uma abençoada quinta-feira.

engraçado, né, gente? Porque isso acontece bem na nossa vida, não é verdade? A gente tem uma situação que é isso na nossa vida, né? Então, muitas vezes nós não conseguimos sossegar. É, porque a gente tem medo, tem ansiedade, tem incertezas. Como eu falei aqui, a ansiedade pode e vai dominar os nossos pensamentos. Pode e vai dominar os nossos pensamentos. Só que isso, muitas vezes, nós temos que aprender. E todos nós somos ansiosos. Pode ter certeza disso. Todos nós estamos com algum tipo de preocupação com o amanhã. São pessoas que se preocupam em estar amanhã abandonados. São pessoas que se preocupam no futuro, se vão ter condições financeiras de se manter. São pessoas que se preocupam no futuro, se vão ter saúde. E essa preocupação, essa preocupação, não que você não precise ter preocupação nenhuma, mas a preocupação extrema vai causar o quê? A ansiedade. E vai dominar os pensamentos e você não vai conseguir mais viver o presente, gente. Você não vai poder aproveitar aquilo que você está vivendo neste momento. Olha só. É por isso que nós devemos confiar e descansar em Deus. E quando eu falo descansar, é descansar mesmo, gente. É descansar de uma maneira que nós vamos encontrar consolo, segurança e verdadeira paz. Só que não é através da oração de qualquer maneira. Nessa música, Deus fala: sossega, não perca o sono, não te preocupes, porque você vai vencer. Não te preocupes, tá? As lutas que você está enfrentando, não é para você sofrer em vão. Não sofra por antecipação, que sempre Deus vai querer trazer algo maravilhoso.

E o ar não passa mais, você não consegue respirar. É isso que acontece. Mas como que nós não vamos nos preocupar se são muitas vezes coisas que chegam na nossa mente de surpresa, uma notícia na saúde, né? Uma notícia de desesperadora a nível financeiro, são coisas assim. Só que Deus fala para que nós não venhamos a andar ansiosos por coisa alguma, mas em tudo pela oração e súplicas. Com a ação de graça, nós devemos apresentar os nossos pedidos a Deus. E a paz de Deus, que excede todo entendimento, guardará o nosso coração e a nossa mente em Cristo Jesus. Filipenses capítulo 4, versículos 6 e 7. Como é interessante a gente ter essa ideia de que precisamos sim, né, pessoal? Precisamos realmente entregar para o Senhor. Não é fácil, mas é um exercício. E quanto mais nós entendemos que para orar nós precisamos ter intimidade e nós precisamos ter, né, o silêncio, nós precisamos silenciar a nossa mente para se conectar com Deus, nós vamos aprendendo. E isso também serviu para eu aprender. Exatamente isso. Porque muitas vezes eu falo, não fique ansioso. Tem pessoas que falam para mim, eu tô com uma ansiedade louca. E eu digo assim, não fique ansioso. Você sabe que a palavra de Deus fala isso para lançar essa ansiedade nele, que ele tem que cuidar de você. E aí eu também, ansioso, preocupado, quase tendo uma falta de ar, e tava com falta de ar mesmo, cara. Olha só que loucura, né? E aí vocês vão dizer, mas Evandro, você fala tanto sempre assim. Pois é, mas a ansiedade bate na gente também. Bate em todos nós. Nós vivemos num mundo ansioso. E aí nós temos que o quê? Primeiro silenciar. Primeiro tentar sentar, escutar o barulho do mar. Tentar escutar o canto dos pássaros. Tentar silenciar ao pôr do sol ou ao nascer do sol e respirar. Respirar aquele ar puro assim, puxar bem o ar, aquele... Puxa bem, dá uma segurada no ar e depois solta aos poucos. Isso vai nos ajudar na ansiedade, vai te ajudar na ansiedade. E aí você vai silenciar. E aí vai ser o momento que você vai fazer o quê? Dizer os teus problemas, falar dos teus problemas para o Senhor resolver. Para Ele acalmar a tua ansiedade. Porque Deus não opera na loucura. Deus não opera na ansiedade. Deus não opera nesta pressa que muitas vezes nós queremos fazer. Que é a ansiedade. Que a ansiedade nos torna assim. É isso que nós temos que entender. E é por isso que eu falo que nós temos que sossegar. Sossegar, silenciar e colocar a nossa confiança em Deus. Bom dia, minha gente! Agora são 10 horas e 29 minutinhos. Você que tá ligado aqui no nosso programa, muito obrigado pelo carinho da companhia. É amanhã que nós chegamos desta quinta-feira já, hein? Amanhã é o último dia do nosso programa por aqui, não é verdade? Deixa que eu resolvo e se te condena. Vamos fazer o seguinte, eu quero começar aqui a nossa programação aqui também com a previsão do tempo, né? 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

0: informando a hora certa e a temperatura. 10h31, 16 graus a temperatura, e a gente traz aqui para vocês os destaques da previsão do tempo que a gente trouxe mais cedo aqui no nosso programa. Pessoal, vamos falar de previsão do tempo então, meus amigos e minhas amigas. Quem gentilmente vai nos atendendo ao vivo, direto da Epagre Cirã, é Gilsânia, meteorologista da Epagre, e nos traz as informações desta quinta-feira. Previsão do tempo para hoje, Gilsânia, muito bom dia, tudo bem contigo por aí, minha amiga?
1: Tudo bem, Evandro, bom dia a você, bom dia a todos. Então, um dia de tempo firme aí na região, né?
0: Sim.
1: Ainda por influência dessa massa de ar frio, seco, ainda continuamos com a influência dela. E um dia que vai ser ensolarado por aí, à tarde, com a temperatura perto de 20, 21 graus, né? Então, mais agradável à tarde. À noite também fica mais agradável hoje, porque aumenta um pouco as nuvens. E aí a gente não vai ter aquele friozão à noite, né? Tem uma tendência de ter maior nebulosidade. E amanhã é um dia que mostra também com mais nuvens, mas com chances de ter algumas aberturas de sol ao longo do período, mas com bastante nuvens predominando, assim, bem mais nublado, dá para dizer, em relação aos últimos dias, pelo menos é o que está mostrando, né? Aí, com isso, não amanhece tão frio, né, que eu comentei contigo, a mínima em torno aí de uns 15, 16, né, e durante o dia também não sobe muito, não passa muito da casa dos 21, porque aí tem cobertura de nuvens e também não acontece, então, a elevação significativa da temperatura, né?
0: Certo.
1: E depois, vamos mostrar no final de semana, com o tempo mais instável. No sábado, um dia que tem, para vocês, assim, nebulosidade variável, aberturas de sol, né? E possibilidade de ter chuva mais, se tiver, assim, mais tarde, noite, alguma coisa. Mas é mais variação de nuvens do que chuva, pelo que mostra, né? E as temperaturas ali no sábado subindo um pouquinho à tarde, chegando a 23, 24 graus. E depois, no domingo, tem uma frente fria que vai estar influenciando a condição do tempo no nosso estado. Aí um domingo, sim, de tempo mais instável, com condições para chuva, né? Pela passagem dela. Atrás dessa frente vem outra massa de ar frio significativa que vai fazer com que a gente tenha novo declínio da temperatura também nos próximos dias aí da próxima semana, tá?
0: Sim, sim. Então, fazendo um apanhado, ainda fica o tempo firme, mas meio nublado aí esses próximos dias, como você estava falando. Isso, Jussane?
1: Aumenta mais as nuvens, né? E no domingo tem condições para chuva também.
0: Certo. Essa chuva que vem aí, ela pode ser forte, alguma coisa assim? Vento também?
1: Olha, por enquanto não tem nada muito significativo, não, em termos de valores de chuva. Bem tranquilo, né? Pode ser que dê algum temporal de forma isolada para o estado, mas também não tem os índices muito altos, está bem frio, assim, né? Então não tem muito isso, assim. Pode ser mais uma chuva mesmo passageira ali, de passagem de frente e na segunda-feira a gente já volta a ter sol entre nuvens.
0: Muito bem, tá aí a Gilsânia, meteorologista da Epagre Cirã, gentilmente nos atendendo e trazendo as informações aí com a previsão do tempo novamente em nome de Laboratórios Bioanálises. Vamos fazer o seguinte, a quinta, dia de TBT. Vamos tocar aqui algumas músicas que a gente já acompanhou e gosta de acompanhar de novo, então. O que vocês me dizem aí? Vamos nessa, então? Vamos tocando algumas músicas um pouquinho mais antigas, aquelas mais antiguinhas aí, que é legal de a gente acompanhar de novo. O que é? O que foi? Vamos tocar música aqui, então. Deixa eu tocar uma agora do Bruno e Marrone. Começar com uma do Bruno e Marrone aqui, que daqui a pouco a gente volta, tá bom?
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Olha, você que está conferindo com a gente aqui na Verdes Mares FM, agora são exatamente 10 horas mais 38 minutinhos. 10h38, hein, pessoal? A gente tocou aqui nesse nosso TBT de quinta-feira, primeira do Bruno Marrone, né? Coração, coração de pedra. 10 horas e 38 minutinhos. 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

0: Olha aí, você que tá conferindo com a gente. Vamos seguir aqui tocando mais música, então? Isso, vamos tocar mais música pra vocês. 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Deixa eu mandar bom dia aí pro meu amigo Adriano do Uber, tá ligado com a gente? Bom dia, meu amigo, Deus te abençoe sempre, força e confiança. Ele que trabalha com Uber aqui no Arroio do Silva, 489-9948-5971, precisou? Só chamar o nosso amigo aí, tá? A Rosi também tá mandando bom dia aqui pra nós, que Deus nos abençoe, obrigado pelo carinho e pela participação. É você com a gente aqui na Verdes Mares FM. Vamos tocar uma aqui também, vamos lembrar um pouquinho aí do Chitãozinho e Chororó, então? Vamos tocar uma do Chitãozinho e Chororó pra vocês aqui no dia de TBT, gurizada!
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Então vamos nessa, né? Essa é legal. Isso é pra gente relembrar aqui também, né? A Evidências. 19 minutos para as 11 da manhã. Daqui a pouco tem curiosidades do dia para você.

0: Alô, minha gente! Tocando pra você curtir aqui com a gente, então... Evidências! Chitãozinho e Chororó, no dia de TBT aqui com a Verdes Mares FM. Tocamos também aí o Bruno Marrone, então, o Coração de Pedra. Vamos fazer o seguinte, intervalinho com os nossos parceiros, os nossos colaboradores. 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Linha especial aí de inverno, tá? 13 para as 11, vamos de com os nossos colaboradores, daqui a pouco a gente volta.
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Pessoal, vamos seguindo por aqui então. Você que tá ligado aqui na Verdes Mares FM, muito obrigado pelo carinho da sua companhia. É amanhã então desta quinta-feira. Nós já seguimos por aqui. 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

0: 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Os nossos parceiros das curiosidades do dia, que daqui a pouquinho a gente vai estar trazendo aqui com todos vocês, tá ok, minha gente? Dia 14 de maio, tá? E agora, vamos tocar música? Vamos aí com TBT de novo. O que que a gente vai estar trazendo aqui, então? O que que a gente vai estar trazendo de TBT aqui pra vocês? Ah, então vamos fazer o seguinte. Essa eu gosto também. E eu gosto de relembrar que essa dupla aqui é maravilhosa, tá? E a gente vai estar tocando aqui com vocês, então.
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0: TBT, que fez sucesso no passado. E volta agora. Eita espinheira danada, né?

0: Espinheira danada, né? Tocando aqui com o Dudu Kidalvan pra você relembrar aqui no nosso TBT, então, minha gente, a Espinheira. São 11 horas em ponto e você tá conferindo aqui com a gente música de TBT, né? Música pra gente relembrar aquelas que fizeram passado fizeram sucesso no passado, mas que fazem ainda, né? Mas que fazem ainda aquele sucesso muito legal, muito bom. A gente relembrar, tem muitas pessoas que adoram, né? As pessoas tem muitos e muitos dos meus amigos e minhas amigas ouvintes que ficam com o radinho ligado aí durante a noite e, né, tem aquelas músicas de serenatas. Lembra as serenatas que tinham, aquela coisa toda? Como era bom, né? Era bom demais, tá? Bom, eu não posso dizer como era bom porque eu não peguei a época das serenatas, tá? Mas eu peguei as músicas de serenatas. As músicas de serenatas eram maravilhosas, né? Aquelas duplas que sucesso extraordinário, um grande sucesso mesmo, né, pessoal? Bom, por falar nisso, eu tô falando de serenata, então vamos fazer o seguinte, vamos tocar mais uma aqui, vamos tocar uma do João Mineiro e Marciano, então, pra gente relembrar, vamos relembrar mesmo, é dia de TBT, e a gente vai lá no passado pra trazer música pra você aqui.
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0: Essa mesmo, a minha serenata. Eita! Agora sim, hein? Agora é pra lembrar, agora é pra você, minha amiga, que tá aí em casa acompanhando a gente, pra relembrar João Mineiro e Marciano, 11 horas e 2 minutos.

0: Ei, minha serenata tocando pra você curtir aqui com a gente, então. João Mineiro e Marciano, 11 horas mais 5 minutinhos, né? Relembrando as serenatas aí, né? Relembrando as serenatas! Antes das curiosidades do dia, os nossos parceiros das curiosidades do dia, vamos fazer o seguinte, eu vou tocar mais uma agora, também pra relembrar essa que fez muito sucesso no passado.
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0: E a gente traz o Mato Grosso e Matias pra você conferir com a gente. Você mentiu!
2: Olha, essa música tem uma importância muito grande pra nós e pra música sertaneja de uma maneira geral.

0: Música que você conferiu aqui com a gente, então. Você mentiu, de igual pra igual, Mato Grosso e Matias no dia de TBT. Os nossos colaboradores das curiosidades e a gente volta já, então, pessoal.
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1: 11 horas e 11 minutos, antes de falar para vocês aqui das curiosidades do dia, que eu sei que estão aí curiosos, curioso e curiosa, vai ter o segundo jantar dançante aí das Campeiras do Litoral. Ele acontece neste sábado agora, dia 16, tá, pessoal? E ainda tem ingressos à venda, será servido aí lanche depois também, né? O cardápio principal é o churrasco com acompanhamentos. Depois vai ter a animação com Volney Gomes e o grupo Cantando o Rio Grande. O valor é R$ 80,00, pessoal, tá? R$ 80,00 aí o ingresso para o show baile, né? Que é aí então do Volney Gomes. O churrasco com acompanhamentos, e é aquele churrasco maravilhoso. E o local é no Caverá Caltrim Park. Às 8 horas da noite começa aí, tem apresentações, então a gente fala pra vocês aí. E amanhã nós estaremos sorteando dois ingressos, tá? Dois ingressos aqui para duas pessoas que realmente queiram ir, tá? Então a gente vai estar sorteando, mas só participa se você realmente quiser e puder ir no sábado, a partir das 8 horas da noite, lá no Caverá Centro de Eventos. Aí tá o convite aí para todos vocês, tá ok? Vamos falar aqui do 14º dia do quinto mês do ano de 2026, 14 de maio, é o 134º dia do ano, tá? 134, representado em números romanos, fica 1C, 3X, 1 risquinho e 1V. Faltam 231 dias para acabar este ano de 2026. Olha, pessoal, em 1796, o Edward Jenner, que foi um naturalista e médico franco-inglês pioneiro, ele faz o primeiro teste da vacina, né, contra a varíola. A varíola, também conhecida como bexigas, foi uma doença, então, infecciosa, causada por uma de duas estirpes do vírus da varíola. O último caso natural foi diagnosticado em 1977, tá? Em 1796 foi o primeiro teste da vacina contra a varíola. E há quem diga que hoje não precisa mais tomar a vacina, né? As pessoas dizem, os caras já estavam trabalhando, já estavam estudando, já estavam fazendo coisas lá. 1796. Toda a evolução, tudo aquilo lá, e hoje o pessoal acredita que a vacina não é eficaz. Pois é. No dia 14 de maio de 1811, iniciou a circulação do jornal Idade d'Ouro do Brasil, primeira gazeta da Bahia, a segunda do Brasil, tá? Começou a circular aí então. Ele que foi um periódico, um jornal publicado em Salvador, na Bahia, em 1811. Bom, em 1900, teve exatamente a abertura do Campeonato Mundial Amador na Exposição Universal de Paris, também conhecido como Jogos Olímpicos de Verão. Foi em 14 de maio de 1900, os Jogos Olímpicos de Verão de 1900 está aqui também em destaque. Em 1952, o Esquadrão de Demonstração Aérea Brasileiro, conhecido como Esquadrilha da Fumaça, realiza a primeira exibição oficial. A Esquadrilha da Fumaça... Não é esquadrilha, tá? É esquadrilha. É conhecida, então, da Força Aérea Brasileira, cujo objetivo é realizar demonstrações aéreas a fim de difundir, em âmbito nacional e internacional, a imagem da instituição Força Aérea Brasileira, a FAB. Em 1953,

Nós também tivemos aqui em 1982, no dia 14 de maio, a criação do município de Fátima, no estado de Tocantins. Foi a criada, então, o município de Fátima em 1982, lá em Tocantins. Bom, há 21 anos atrás, minha gente, olha só, hein? 21 anos atrás, nem é um dia tão... Nem é um passado tão distante assim, né? Num mundo tão distante. Em 2005, no dia 14 de maio, estoura a crise política brasileira, conhecida como Escândalo do Mensalão. Ouçam bem o que eu vou falar aqui, que está na Wikipédia, tá? O escândalo do Mensalão, né? O Mensalão, como foi conhecido, um escândalo de compra de votos que ameaçou e derrubou o governo de Luiz Inácio Lula da Silva em 2005. O neologismo Mensalão, popularizado pelo então deputado Roberto Jefferson, em entrevista que deu ressonância nacional ao escândalo, é uma variante da palavra mensalidade, usada para se referir a uma mesadinha paga a deputados para votarem a favor dos projetos de interesse do Poder Executivo. No caso do presidente da República, esse nosso presidente que tá aí, né? Jefferson acusou o então ministro da Casa Civil, José Dirceu, de ser o mentor do esquema. E eles estão tudo por aí, gurizada, tá? Eles estão tudo por aí de novo. Estão doidos pra botar a mão, né? Para serem deputados ou para serem senadores ou até mesmo presidente da República. O nosso país não tem jeito, cara. Não tem jeito. E eu não tô aqui defendendo lado nenhum, cara, porque aquele que realmente faz as coisas erradas, ele precisa ser punido, sim. Ele precisa ser punido no rigor da lei. Mas parece-me que o crime político, ele compensa, né? Porque tá todo mundo solto, alguns estão em prisão domiciliar, mas depois de roubar um absurdo, a prisão domiciliar é o Hotel 5 Estrelas, né? Aí a casa dos caras tem de tudo, todo conforto, tem pra pagar vários e vários funcionários, eles ficam numa boa. A única coisa que eles não podem é sair de casa. Mas daí tem casa com piscina, tem casa que pega isso, aquilo, trocam de endereço. Ah, vou morar num sítio agora. E aí? Olha só, hein? É isso que acontece. Começou o escândalo do Mensalão no dia 14 de maio de 2005. É triste, né, gente? Em 2013, é permitido o casamento de pessoas do mesmo sexo em todo o território brasileiro através da resolução do Conselho Nacional de Justiça, no dia 14 de maio de 2013. E em 2015, o Plenário do Supremo Tribunal Federal reconhece o poder investigatório do Ministério Público do Brasil. Em eventos e curiosidades, como a gente já falou aqui, então, hoje nós temos o município de Ventania, no Paraná. É, o município de Ventania, no Paraná, completa aniversário hoje. É, Ventania fica mais ali, próximo já, em direção a São Paulo. Tá? Fica a 220 quilômetros da capital. Um município que tem 11 mil habitantes. Aproximadamente, tá? No internacional, hoje é dia da independência de Israel, tá? A declaração de independência do Estado de Israel foi proclamada às 16 horas do dia 14 de maio de 1948, no edifício que hoje abriga o Museu da Independência. Hoje também é lembrado, pessoal, o Dia Continental do Seguro, e hoje ainda é lembrado o Dia de São Matias. É, em muitas tradições cristãs, e relembra então a vida do apóstolo escolhido para substituir Judas Iscariotes. Isso após a traição a Jesus Cristo. Então tá aí, então, hoje Dia de São Matias. Em
em fases da Lua, agora nós estamos com apenas 7% da Lua visível, segue decrescendo e a partir de sábado, 5 da tarde, nós teremos a fase de Lua Nova. Estaremos com a fase de Lua Nova a partir de sábado. É o que a gente tem aqui em destaque. Pessoal, vamos finalizando aqui a nossa programação, agradecendo a vocês que estiveram na nossa companhia. Muito obrigado pelo carinho, muito obrigado pela participação. Eu desejo aí uma abençoada quinta-feira, continuidade para vocês aí. Fiquem todos com Deus. E a última, a gente vai deixar a última do nosso programa aqui com o Zezé de Camargo e Luciano, né? Afinal de contas, é dia de TBT, é dia da gente relembrar. E a gente relembra aí, então, uma das maiores duplas sertanejas que a gente teve também. Beijo, beijo, gente. Amanhã cedinho estaremos de volta aqui na nossa oração da manhã. Vem com a gente para orar nesta sexta-feira que vai chegar a partir das 6h30 da manhã, tá certo? Oração de agradecimento, convide mais um, convide mais pessoas, é isso que nós precisamos, é começar o dia orando e agradecendo ao Senhor nosso Deus, colocando Ele como prioridade. Beijo, beijo, até amanhã, gente!

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0: Obrigado, Uberlândia!
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2: Essa é pra todo mundo cantar, hein? Assim, ó.

Restitui a vida dos teus filhos, Senhor. Restitui. Glória a Deus. Glória, glória, glória, glória a Deus.

0: tarde, boa tarde, povo de Deus, boa tarde, família linda, abençoada do Balneário Arroio do Silva. Estamos no ar aí, mais uma edição do programa Pare e Pense. Estamos juntos com você, eu e o meu assessor aqui para assuntos aleatórios, Juninho. Boa tarde, Juninho.
1: Muito boa tarde, Pastor Gilmar. Muito boa tarde, povo arroio silvense. Começamos aí o programa hoje com um pagodinho do Vaguinho, né? Restitui. Opa. E já chegamos aqui com a presença do Pastor Gilmar. Mais
0: estamos
1: uma tarde.
0: Estamos aí.
1: E a minha também. Tô aqui.
0: E pra começar em alta aí a nossa programação, o que, que a gente fala pro povo aí?
1: A gente vai dizer hoje, dia 14 de maio, que vamos fazer hoje o nosso melhor dia de nossas vidas.
0: É isso aí. Em dose dupla aqui, viu? É. Agora tá aumentando, tá crescendo aqui a força aí. Sabe pra quê? Pra que você acredite nisso. Pra que você acredite que é possível. Que tudo nesta vida é possível quando nós desejamos, quando nós queremos e nós nos esforçamos para fazer. Então, vem comigo, vamos juntos fazer o nosso melhor dia hoje, porque é o que temos. Não pense no amanhã. Amanhã é para amanhã. Deixe o amanhã chegar. E quando chegar, aí você vai estar no hoje, né? E hoje é hoje. Então, faça o teu melhor hoje. Seja alguém na vida de alguém, né? Procure ser melhor, uma melhor pessoa do que você foi ontem. Pratique o bem. Faça o bem sem olhar a quem. Seja alguém na vida de alguém. Eita glória! Que maravilha, né, Juninho? Vamos em frente então com a nossa primeira palavra de reflexão aqui para o coração dos nossos ouvintes e para a mente também. Porque nós temos que mentalizar e trazer para o emocional, né? Primeiro nós mentalizamos, depois nós trazemos para o emocional, para que haja um companheirismo aí de sentimentos, né? Para que a gente possa fazer o nosso melhor. Então ouça essa palavra. Olha que coisa linda. Só o tema aqui, o título da reflexão já diz muita coisa. O valor das pequenas coisas. Já dá para pensar um pouquinho aí?

0: já dá para refletir, mas vamos lá então. Nos tempos da infância, conheci um caçador metido a valente. O homem devia ter umas 20 espingardas de vários calibres no porão da sua casa, com cartuchos e munição para um exército inteiro. E clarinava alto e bom som para toda a cidade ouvir. Nasci para caçar tigres e onças selvagens. Caça miúda? Essa não me interessa. Soube outro dia que o homem morreu sem ter disparado um único cartucho de suas 20 espingardas enferrujadas, sempre aguardando a hora suprema de entrar em campo para abater as feras imaginárias dos seus delírios de megalomania. A capacidade de ser grande nos mínimos acontecimentos deve ser fiel também nas pequenas coisas de cada dia. Revela nossa maturidade psicológica e espiritual. Isso aí. Vamos dar valor, muitas vezes, na maioria das vezes, às coisas pequenas. Porque quando focamos em coisas muito grandes, às vezes nós não estamos ainda habilitados para alcançá-las. Então vamos pelas pequenas, né? Como já dizia o manezinho da ilha lá, vamos comer o pirão pelas beiradas, né? Para chegar no meio, para chegar no centro do prato ali e comer o grosso da coisa, né? Então, vamos juntos conosco. E agora, vamos lá, Juninho, com os nossos apoiadores, com os horários de culto. É um pezinho lá, outro cá. A gente tá de volta aqui com vocês. Não saiam daí.
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0: 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São pessoas aí, empresas que acreditam no nosso trabalho e que estão aí investindo na nossa programação aqui, para que a palavra de Deus, o nome do Senhor Jesus Cristo, seja levado o mais longe possível e o mais perto do seu coração. Nosso programa é um programa dinâmico, é um programa alegre. De vez em quando o Juninho faz umas brincadeiras aqui, mas tudo brincadeiras são brincadeiras saudáveis, né? Para descontrair, para você rir um pouco. Às vezes eu encontro pessoas na rua: ai, pastor, eu dei gargalhada lá daquilo que o menino falou lá. Eu digo: olha que coisa boa, fico feliz por isso. De saber que as pessoas estão rindo, estão se alegrando. Claro que a gente não vai falar nada aqui de que venha ferir a palavra de Deus, que venha ferir o nome de Jesus de forma nenhuma. Mas de vez em quando sempre sai uma brincadeirinha ou outra aqui, tá bom? Então nós vamos em frente aí com a nossa programação. E hoje nós temos aí nosso primeiro bloco musical aqui, Juninho. Temos o aniversariante aqui, o Leomar Cavalcante, que está de aniversário. Que Deus abençoe a vida dele e abençoe a vida de todos os outros aniversariantes que nós temos aí do Balneário Arroio do Silva. Boa tarde mais uma vez, Juninho.
1: Boa tarde mais uma vez, pastor Gilmar, e um boa tarde mais que especial pro Leomar Cavalcante.
0: Isto.
1: Então, meus parabéns, meu amigo, nem conheço o cara, né, mas...
0: Mas a gente considera,
1: tá no
0: teu, né,
1: Facebook aqui. E tá, tô falando por ti, pode ser?
0: Pode ser.
1: Então tá, meus parabéns, meu amigo Leomar Cavalcante, muita força, alegria pra você.
0: Diz assim, ó, meu amigo do pastor Gilmar.
1: Tá, beleza. Então, meus parabéns aí, meu amigo do pastor Gilmar, pra um grande... Feliz aniversário pro Leomar Cavalcante.
0: Isso.
1: Que Deus venha te dar alegria e muita força para seguir adiante. Amém?
0: E aqueles que a gente não sabe, né?
1: É isso aí.
0: Estão aí no anonimato.
1: Um parabéns genérico aí, de forma ampla aí.
0: Com certeza.
1: Pra todos vocês. Conhece alguém que tá de parabéns? Então vamos revelar aqui. Tudo vai ser revelado aqui no programa Paripense.
0: Tudo,
1: ó,
0: pode ser mostrado, né?
1: 48-35-260-961. Esse é o WhatsApp da Rádio Verdes Mares, 87.9 FM. Conte-me tudo, não esconda nada.
0: É
1: qualquer
0: isso
1: coisa
0: aí,
1: manda lá. E tem...
0: Só não pode falar a idade, né?
1: É, não, a idade...
0: Se falar a idade, vai complicar, né?
1: De forma geral, a idade... Só pode falar... A única pessoa que pode falar a idade não, é a dona Eulina, porque essa daí é patrimônio histórico do município, mas, né? Tivemos
0: aí...
1: ontem uma bênção, hein, pastor?
0: Foi uma bênção, né?
1: Foi uma bênção.
0: Conta pra nós, o que
1: então,
0: que tu achou?
1: Nós tivemos uma grupo familiar...
0: Aprendeu.
1: Nós tivemos uma reunião ali, um grupo familiar.
0: Isto.
1: Ali, né? E estávamos reunidos na casa da dona Eulina, na casa da Mimi. Estávamos ali em família, literalmente, né? Então a nossa família aqui, a minha mãe, minhas tias e também tava ali a
0: alguns
1: Mimi,
0: membros da família da dona Eulina.
1: Da dona Eulina, é. A Mimi, era a Nelma que tava
0: a
1: lá.
0: A Nelma. O Eduardo.
1: Aí.
0: Que é da família também.
1: Então estávamos ali e estávamos em família cristã.
0: A Jo,
1: né?
0: O Luiz.
1: O Jo e o Luiz. O Jo e o Luiz. Tá bravo, pastor.

0: Lucia, irmã Tânia.
1: Isso aí. E todos ali, irmãos, porque somos filhos do mesmo Cristo que estava lá presente também.
0: Isso mesmo.
1: Louvamos a Deus, tivemos uma palavra, tivemos versinhos da Dona Olina. Olha, maravilhoso, pastor. Valeu a noite.
0: Uma pipoquinha no final da reunião.
1: Final, cafezinho.
0: Um café bem gostoso. Um
1: salgado, eu não sei se tinha uns.
0: É, não sei também o nome daquilo.
1: Aquilo lá é de exclusividade de uma irmã da nossa igreja, tá bom, ouvintes?
0: Irmã Veroni.
1: Irmã Veroni. Então, quer conhecer, vai ter aqui no culto. Porque, né, esse aí só indo lá pra você ver e sentir o sabor, porque, ó, maravilhoso.
0: Com certeza. Vamos lá, então?
1: Mas, enfim, partiu, pastor. Vamos lá curtir os primeiros dois louvores do bloco musical que nós temos hoje, né? Hoje, que é aniversário da Esquadrilha da Fumaça, mano. Algo, né, surgiu aí no Brasil. É a data do 14 de maio de 54. Foi a primeira apresentação pública deles.
0: Negócio bonito, né?
1: Pois então, era show demais. Eu lembro quando eu era menor que eles vinham.
0: É uma arte, uma obra de arte que eles fazem no céu.
1: É, eles vinham pra esses lados aqui do sul, faziam as apresentações, né? E nós temos também hoje aniversário da declaração da independência do Estado de Israel. 78 anos aí. Foi lá em 14 de maio de 48. Israel, aí, né? Aquele escolhido por Deus.
0: Né? E quem assinou essa independência, que sacramentou a independência, foi um cara aqui do Rio Grande do Sul, que me fugiu o nome dele agora.
1: Eu não sei se foi exatamente a independência, eu tô tentando achar aqui, mas Oswaldo Aranha.
0: Oswaldo Aranha, exatamente. Ele foi um dos responsáveis brasileiro que assinou lá para confirmar a independência do Estado de Israel.
1: Foi para a criação do Estado de Israel, isso. A independência ela surgiu um ano depois, né? Mas a criação tem dedo do Brasil aí no meio, né?
0: Coisa boa.
1: Em 1947. Beleza, pastor. Vamos lá então com Preto no Branco, Tá Chorando Por Quê?
0: Boa.
1: E depois Delino Marçal, Deus é Deus.
0: Boa. A gente vai ouvir esses louvores, deixar eles tocar o seu coração. E a gente volta rapidinho com você. Mas é um pelar e outro cai, hein?

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0: que sabe.
1: Muito bem, queridos ouvintes. Lembrando, gente, que hoje, quinta-feira, como é que a gente diz aí, Juninho?
2: Gente, fala quintou.
1: Quintou, quintou por quê, Juninho?
2: Quintou porque é quinta-feira.
1: É só, por... é só isso?
2: É, quintou, tipo, sextou é porque é sexta, né? E quinta é...
1: Mas aí tem alguma coisa
2: aqui. Tem quinta. Culto hoje na Igreja do Evangelho Quadrangular.
1: Como é que você vai me esquecer um detalhe desse, cara?
2: Porque quintou, eu falei porque quintou. Quintou porque
1: então
2: é quintou.
1: Então tá. Então vamos lá.
2: Ó, culto vivendo as maravilhas de...
1: Deus, santa glória.
2: Se é do Senhor, se é de Deus, se é do Espírito.
1: É de Deus.
2: É de toda a Trindade toda, amém?
1: A Trindade.
2: Ô, glória!
1: Eita! A Trindade divina dos céus. Deus é tremendo, Deus é maravilhoso, aleluia. Então, hoje à noite, gente, não fique em casa. Vá participar do nosso culto. Ah, vai estar meio friozinho? Vai. Porque faz parte, né? Faz parte da temperatura. Mas não vai estar chovendo, já é uma coisa boa. O frio você se agasalha, você põe uma jaqueta aí, põe umas blusas, tá tudo resolvido.
2: E tamo junto, ó, tinha irmão na terça-feira, pastor, que tava de luva, não vou falar nomes aqui. Que não conseguiu nem, olhou pra mim, Juninho, não atende a ligação aqui, desliga a ligação. O celular tava tocando, mas a luva, né, não consegue tocar já no celular. Pensou.
1: Mas tava bem friozinho
2: terça-feira. Mas é isso aí, tamo ali pra ajudar.
1: Então, e olha aqui. Agora faz parte do frio, então, mas não deixa o frio te barrar, não deixa o frio te prender em casa. Venha participar desse culto maravilhoso. No final do culto ali a gente ora, unge você com óleo para que o milagre de Deus venha ser real, verdadeiro na tua vida. Então não fique em casa, você e toda a sua família. Venha com a gente, quinta-feira, hoje à noite, às 19h30.
2: Isso aí, não é mais às 20 horas. 19h30 você
1: que agora
2: chega.
1: É inverno, né?
2: Inverno. Você chega em casa mais cedo e vai para debaixo do cobertor mais cedo.
1: É só você marcar aí, ó. Até outubro é às 19h30. A partir de outubro, nós já passamos para as 20 horas. E aí já começa a esquentar, já começa a vir um calorzinho, já começa. As tardes começam a ficar mais compridas. E aí a gente passa para as 20 horas. Até outubro é às 19h30. É só você se programar aí que dá tudo certo, tá bom? Então hoje à noite, vem estar com a gente ali, participando do grande culto, vivendo as maravilhas de Deus. E amanhã temos o grupo familiar lá na casa do irmão Serginho, na rua Vitória Régia, sentido Serra, ali no bairro Areias Brancas, para você se localizar ali, né? Então, vá participar. Irmão Serginho é o nosso irmão barbeiro ali, né? Que corta cabelo, que faz ali os penteados das mulheres ali, enfim, das crianças e tudo mais. Então, vai ser na casa dele amanhã à noite. E domingo, o grande culto da família, o grande culto de celebração. Nós vamos seguindo em frente aí agora, são 13 horas e 48 minutos, vamos aí com a palavra de reflexão para você.
2: Bora lá, mas só antes, pastor, uma boa tarde aqui da Terezinha e Valmir.
1: Opa,
2: desejando uma boa tarde, que Deus abençoe.
1: Estão se tornando também ouvintes de carteirinha, olha aí.
2: Estamos batendo ponto aqui, então aqui ó, boa tarde, que Deus abençoe a nossa tarde. Eles mandaram durante o bloco musical, mas... não vamos deixar passar batido, não. Boa tarde pra vocês.
1: Maravilha.
2: E que Deus abençoe. É isso aí. Vamos, então, deixar Deus abençoar através do momento de reflexão. Que tal, pastor?
1: Isso aí mesmo.
2: Partiu.
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1: A palavra de Deus hoje para nossa reflexão está no livro de Malaquias, profeta Malaquias, um dos profetas menores. Menores porque eles tiveram menos tempo de ação dentro da nação de Israel, mas não deixam de ser profetas, né? Homens de Deus usados na época para falar com o povo de Deus. Malaquias, capítulo 1, versículo 8, que diz assim: porque quando ofereceis animal cego para o sacrifício, quando ofereceis o coxo ou o enfermo, isso não é mal? Ora, apresenta-o ao teu governador, porventura terá agrado de ti. Olha aí, hein? Olha o que Deus está falando. A gente às vezes oferece para Deus, na vida da gente, somente restos. Às vezes nem oferece, às vezes nem entrega nada para Deus. E eu não estou falando aqui de dinheiro, de oferta. Não estou falando disso. Também disso, mas não só disso, né? De você fazer a tua entrega do teu melhor. E olha o que Deus fala aqui. Deus diz assim: se você está entregando para mim um animal cego para o sacrifício, um animal aleijado para o sacrifício, vai lá e entrega para o teu governador lá para ver o que ele vai te fazer, o que ele vai dizer. Veja se ele vai receber, né? E às vezes a gente não coloca na balança estas situações da vida da gente. O tempo, ontem ainda falamos sobre o tempo ali no nosso grupo familiar, né? Na casa da irmã Mimi. Falamos sobre a importância de nós valorizarmos o tempo, né? O tempo que é fundamental na vida da gente. E a gente está dando nada de tempo para Deus. E eu falei, inclusive, de um versinho que eu li num carro que estava à minha frente, que dizia assim: não ter tempo para Deus é viver perdendo tempo. E é assim que muitas pessoas estão. A perfeição do Senhor Jesus. Os animais que o povo de Israel oferecia como sacrifício a Deus eram mortos. Provavelmente muitos pensavam que não faria diferença alguma se o animal fosse cego ou aleijado, manco. Afinal, seria morto de qualquer forma. A carne ainda estava boa, mas Deus classifica esse raciocínio como mal. Por quê? Quando alguém ia até o governador para fazer alguma petição, levava-lhe um presente. Caso o presente fosse um animal, com certeza não escolheria um que fosse cego, ou manco, ou coxo, ou aleijado. Mas aqui a palavra fala aqui, né, irmãos, que levava um animal especialmente bonito, para assim atingir o efeito desejado. Então é certo dar um animal bonito ao governador, mas um doente, aleijado, ao Senhor, o Deus eterno? Não mesmo. Deus merece o melhor, e não aquilo que é de qualidade inferior e que lhe fará falta, nem a nós mesmos. Além disso, todas as ofertas do Antigo Testamento apontavam para o Senhor Jesus. O Filho de Deus foi perfeito em sua vida e morte. Cegueira indica falta de conhecimento espiritual. Coxo, aleijado das pernas, os erros na caminhada. Portanto, o uso dos animais doentes no sacrifício distorcia a imagem do Senhor Jesus. Hoje em dia, não há mais sacrifícios. Em vez disso, apresentamos a Deus sacrifícios espirituais, de louvor, de gratidão. E é importante respeitar o princípio já indicado no Antigo Testamento. Deus só se alegra com o nosso sacrifício quando nos reportamos à perfeição do seu Filho e a louvamos em sua presença. Nele não havia qualquer fraqueza ou incapacidade. Tudo nele corresponde completamente à natureza e à santidade de Deus. Com tal consciência e dedicação, o Filho de Deus trilhou com precisão o caminho que Deus Pai tinha preparado. Olha a analogia aqui, né? Que a palavra faz com Jesus. Olha a analogia, o quanto é importante nós oferecermos o nosso melhor para Deus. Tem até um hino que diz assim: faça o teu melhor, faça o melhor para Deus, né? E é importante que a gente faça realmente o melhor de nossas vidas para Deus. Vamos aí um momento de oração, vamos falar com Deus.
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1: Bendito Deus e querido Pai, oramos e abençoamos todos os nossos ouvintes, os acamados, doentes, aflitos, necessitados, sofredores de alma. Meu Deus, entregamos em Tuas mãos estas pessoas cujos nomes estão aqui em minhas mãos, os que estão aí representados também em peça de roupa, documentos e fotografia. Estende, Pai, as Tuas mãos e toca, Senhor, com poder e com autoridade, neutralizando, queimando e destruindo toda a ação do maligno. Abençoa, Jesus, quebra toda maldição, desfaz todas as forças contrárias e negativas. Meu Deus, alcança este, Senhor, que está muitas vezes internado aí num hospital, em fase terminal, muitas vezes, Senhor, sofrendo dores, sofrendo problemas, meu Deus, em nome de Jesus, toca com a Tua mão. Senhor, abençoa também a vida do nosso irmão Reinoldo, da nossa irmã Sônia, lá no Hospital São José, onde eles estão agora. Toca com a Tua mão, envia Teu anjo, Senhor, para acampar-se ao redor da vida dele, trazendo para ele, Senhor, paz, alegria e esperança em seu coração. É o que nós te pedimos e te agradecemos agora e sempre. Amém, Jesus. Muito bem, estamos fechando aí o nossa parte de meditação e também da oração. Uma boa tarde a todos e o Juninho vai encerrar aí o restante da programação.
2: Encerramos então o restante da programação e vamos agora curtir Daniela Araújo cantando Criador do Mundo. Amém? Se Deus quiser, amanhã estaremos de volta e se Deus quiser, veremos você hoje lá na igreja também às 19h30. Forte abraço, tchau, tchau!

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1: 14 horas e 1 minuto.
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2: De volta aqui na programação mais quente do seu rádio, para mais uma super edição, dessa vez de quinta-feira, e você não pode perder. Começando Bandas e Companhia, comigo a apresentação de Nando Pinheiro. Você pode me seguir nas redes sociais, arroba Nando Pinheiro Oficial, com o melhor das bandas do sul, a partir de agora.
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2: 14 horas e 19 minutos.
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0: Opa, de volta aqui com Nando Pinheiro. No programa que você já sabe, já conhece e curte. Bandas e Companhia, porque aqui a música não para.

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0: legal saber que você está na melhor programação do seu rádio. Fica ligado que daqui a pouco tem mais bandas e companhia pra você que se liga nessa rádio. É já já, hein? Não sai da frequência. Bandas e companhia.
1: 14 horas e 38 minutos.

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4: Estou de volta aqui com Bandas e Companhia, tocando o que há de melhor pra você. Vamos de música.
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3: 14 horas e 53 minutos.
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0: Bandas e Companhia, tocando o que há de melhor pra você. De volta aqui, Nando Pinheiro. Vem que tem músicas de bandas, vem que tem as melhores da regionalidade do sul do Brasil. Bandas e Companhia, vamos conferir as próximas músicas.
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0: 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Fica ligado que daqui a pouco eu volto com muito mais sucessos aqui. 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
4: 15 horas e 10 minutos.
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4: E aí, pessoal, beleza? Chegamos na edição especial de quinta-feira do Sertanejo Universitário. É um baladão recheado de músicas pra você curtir com a gente durante duas horas. Tamo junto! Com a melhor sequência, sertanejo.
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0: Obrigado, meus irmãos. Coisa linda.
1: Demais.
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3: O melhor da música sertaneja, do jeito que você gosta, do seu artista predileto. Tem os lançamentos para você ficar por dentro das novidades e tem também o que foi sucesso em evidência ainda rolando por aqui no programa Arena Sertaneja.
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3: 15 horas e 32 minutos.
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1: Diego, muita gente acha que ter sorte na vida é ganhar dinheiro, é ter carro do ano. Não é nada disso, é isso aqui, ó.

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1: É, eu também tô curtindo com você essa linda canção aqui no Arena Sertaneja. Obrigado pela audiência, onde quer que você esteja aqui curtindo o nosso programa.
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3: 15 horas e 52 minutos.

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0: Joga a mão pra cima e faz barulho aí, Fortaleza, por gentileza, vai.
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1: É, eu também tô curtindo com você essa linda canção aqui no Arena Sertaneja. Obrigado pela audiência, onde quer que você esteja aqui curtindo o nosso programa.
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3: 16 horas e 13 minutos.
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1: O melhor do sertanejo universitário sempre neste horário com o Jonatas Gonçalves, todo dia tocando o melhor da música sertaneja pra você.
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3: 16 horas e 32 minutos.
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0: Gente, obrigado pela audiência, pela amizade. Fiquem com Deus. Amanhã, sexta-feira, a gente está aqui de volta neste mesmo horário para a gente curtir tudo de novo, mais uma sequência de música e, claro, ficar por dentro das fofocas e muitas cositas más. Fiquem com Deus. Adiós.
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3: 16 horas e 51 minutos.
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11: Buenas, gauchada amiga de todo o Brasil. Está começando o nosso programa Morada Campeira. E a partir de agora, está no ar aqui na nossa rádio preferida, o melhor programa gaudério do rádio. Sejam todos muito bem-vindos e muito obrigado pelo carinho da sua audiência. Muito prazer, eu sou seu amigo Wilson Batista, o amigão do povo. E te faço companhia a partir de agora. Prepara o teu chimarrão, porque o meu já está preparado. E vamos começar o programa. Os mirins, ha, ha, ha, a lagartixa baia e os selvagens, vaneirinha delicada.

0: nosso Morada Campeira no seu primeiro bloco de hoje, aqui na nossa rádio preferida. Já já a gente volta.
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3: 17 horas e 7 minutos.
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0: Estamos de volta com o programa Morada Campeira, aqui na Rádio do Coração, a emissora mais amiga, a mais querida, mais ouvida. Pedro Taça, Lobisomem Esperto, e Pepeu Gomes, Meu Aba Larga.

0: amor de Deus!
1: Fica bem, tuas primas!
0: Ô, Fagundes! Tá me estranhando? Animar! Sou eu aqui, ó! Olha pra mim! Sou eu, o xiloqueiro, Fagundes!
2: Conferimos aí o Portal Gaúcho, Gambá, e ao som deste gaitaço, a gente vai para mais um intervalo e daqui a pouquinho a gente volta.
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5: 17 horas e 23 minutos.
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2: Somente esta paixão, e Sandro Coelho, seu pai falou, tá falado.

0: Se o pai falou, tá falado.
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3: Sandro Oliveira.
4: O que foi?
3: E a mãe me disse que tu é meu pai.
4: Mas nem pensamento, a tua mãe é louca, Bia.
3: Assuma teu filho.
4: Quer assumir o que não é meu, rapaz? Sai daqui, Bia.
3: Eu sou igual a você.
4: E

0: Posso te chamar de papai?
1: Pare, guri. Tu tá iludido. Sai daqui, vai, vai lá.
0: A mamãe falou que eu sou tua cara.
1: Você é minha cara. É igualzinho.

0: mentindo, gurizinho.
1: Tava preocupado, seu Leleiro?
0: Eu não, Pia. Eu tenho a ficha limpa, me garanto.
1: Você tem a ficha limpa?
0: Sai daqui, Pia. Sai daqui, vou te passar o rei. E vou te passar o rei.
1: Mas tu não me alcança.
0: É, vou te alcançar sim.
2: Sandro Oliveira, assuma teu filho. Vamos prosseguindo com o programa Morada Campeira e daqui a pouquinho a gente volta.
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5: 17:37.
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2: Vamos prosseguindo com o nosso programa, mandando um quebra-costela a essa gauchada amiga de todo o Brasil, pelo carinho da audiência aqui no nosso programa. Walter Moraes, sovando lombo de potro, e Vantuir Cáceres, pica-fumo.

0: Querência Missioneira, meu parceiro e amigo Baitaca, que prazeraço cantar contigo essa cantiga buena por demais.
1: Deixa comigo, meu companheiro, que eu vou dar o resto do recadinho pra eles agora, hein?

0: Chama o Moro. Programa Morada Campeira, daqui a pouquinho está de volta.
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3: 17 horas e 52 minutos.
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0: Buenas, gauchada amiga de todo o Brasil. Programa Morada Campeira vai chegando ao seu final. Obrigado a você pelo carinho da sua companhia. Vamos deixando as últimas. Grupo Mate Quente, uma vaneira pros bigode. Grupo Rodeio, Orelhão da Fronteira. E Tchê Garoto, estou voltando pra ficar. Até a próxima, gaúchos e gaúchas, de todas as querências.

0: ficou bom esse...
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1: 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Vou tocar-lhe, tocar-lhe. Eu vou tocar-lhe ficha na orelha lá da fronteira. Enquanto tiver ficha, meu amor, vamos trovar. Ainda tem uns 20 ou 30 conto na gibeira.

0: Ronaldo Júnior.
1: Ah, que coisa boa, um namoro na capital. Tiro ré fica mais romântico.
0: Verdade.
1: Esse trem que eu de maneira até dar saudade do pai né, da fronteira, né?
0: Trazer ela pra cá,
1: né? Principalmente se tiver um orelhão por perto do CTG, né, Reis?
0: Toquemos ficha.
1: A Santana do Livramento.
0: A Luita aqui.
1: Uruguaiano.
0: Manuel Viana.
1: São Borges.
0: Cacique.
1: Santiago.
0: São Gabriel.
1: Rosário.
0: Vou ter que ligar. Alô?
2: Oi, João.
0: João? Que João? É o Regis do Grupo Rodeio.
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0: noite é limpa. A noite é grande. A gente está gravando aí o nosso segundo DVD.
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0: Obrigado. E agora, essa também é daquelas muito boa, essa voz.
1: É, apaixonada?
0: Apaixonada.
1: É?
0: É aquele camarada, quem que é aí o garanhão da madrugada? Quem que é o garanhão aí? Segura no garanhão.
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0: 20 horas e 3 minutos.
1: É o amor clandestino com Marciano, meu povo.
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